0: Produção, Vanessa Casalino.
1: Os escritórios integram o programa Brasil contra o Crime Organizado. Em menos de 2 meses de programa, o país registrou quedas nos crimes violentos e patrimoniais.
2: E ainda, anunciados 500 milhões de reais para fortalecer a saúde na Bahia.
0: Entre as ações está a entrega do novo Hospital Estadual Litoral Norte e a distribuição de veículos do Agora Tem Especialistas. Pablo Mundim.
3: Na educação, o governo do Brasil entregou 29 novos ônibus escolares, com investimento de 13 milhões e 200 mil reais pelo novo PAC.
2: Você vai ouvir também, Brasil Digital já levou sinal aberto e gratuito a mais de 10 milhões de pessoas.
0: O programa amplia o acesso da população brasileira à TV pública, educativa e legislativa. Márcia Fernandes.
4: Já foram instaladas 55 estações de transmissão pelo país. Para o segundo semestre, a meta é instalar outras 75 estações.
2: Hoje, na apresentação da Voz do Brasil, Mariana Jungmann e Luciano Seixas.
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2: Cultura e modernização de equipamentos culturais na Bahia.
0: O Teatro Castro Alves, em Salvador, reconhecido como patrimônio nacional e um dos principais palcos do país, reabre suas portas após passar por obras de restauração.
2: O presidente Lula e a ministra da Cultura, Margarete Menezes, participando da cerimônia de entrega que deve começar em instantes.
0: E o repórter Rafael Lopes acompanha a movimentação direto de Salvador, tá? E traz pra gente agora as informações ao vivo. Boa noite, Rafael.
5: Boa noite, Mariana, Luciano e ouvintes da Voz do Brasil. Noite de tapete vermelho aqui no Largo do Campo Grande para a entrega do novo Teatro Castro Alves. A programação oficial está marcada para começar logo mais às 8h15 da noite e contará com a presença do presidente Lula. Ele vai participar ao lado da ministra Margarete Menezes e de autoridades locais da entrega da terceira e última etapa do projeto de requalificação do Teatro Castro Alves. O local foi modernizado e restaurado após o teto da sala principal ter sido atingido por um incêndio em 2023. O edifício, de estilo modernista, contou com melhorias estruturais que seguem padrões internacionais, preservando o valor histórico e arquitetônico do complexo, que é tombado pelo IPHAN como patrimônio nacional. O Teatro Castro Alves já abrigou momentos marcantes das artes cênicas do país e já foi palco de shows históricos, como o de João Gilberto, Doces Bárbaros e Raul Seixas. As obras contaram com um investimento de mais de 260 milhões de reais, unindo recursos dos governos federal e estadual, e representa a maior intervenção já realizada no teatro desde a inauguração, em 1967. Mariana, Luciano, eu volto com vocês no estúdio.
2: Obrigado, Rafael, pela participação ao vivo aqui na Voz do Brasil.
0: E o presidente Lula esteve mais cedo em Itaparica, também na Bahia. O local é a maior ilha marítima do Brasil, chegando a receber 300 mil turistas na temporada de verão.
2: Hoje foi dada a largada à construção de uma ponte que vai ligar a ilha à capital baiana, trazendo mais desenvolvimento e empregos para a região.
0: Ao todo, serão beneficiados pelo projeto de infraestrutura cerca de 10 milhões de pessoas de 250 municípios.
6: A ponte Salvador-Itaparica terá 12 quilômetros de extensão e vai reduzir o tempo de travessia de 1 hora para 15 minutos entre a capital baiana e a ilha. O projeto integra o novo PAC e contará com 3 bilhões de reais de investimentos federais. Nesta quarta-feira, em Veracruz, na Bahia, o presidente Lula participou da cerimônia que marcou o início oficial das obras.
7: A Bahia precisava de um outro escoamento da riqueza produzida pela Bahia. E se optou por fazer essa ponte e fazer uma estrada.
6: A ponte, que será construída sobre a Baía de Todos os Santos, será a maior da América Latina sobre o mar. 300 profissionais já atuam nos 3 canteiros de obras implantados para a execução do projeto. A expectativa é de que aproximadamente 28 mil veículos utilizem diariamente a nova ligação, que vai fortalecer também cadeias produtivas ligadas ao turismo, à indústria e ao comércio, de acordo com o governador da Bahia, Jerônimo Rodrigues.
8: Essa ponte, ela é estratégica. Quem vem do oeste com cargas de grãos, de algodão, de fruta, vai economizar até 200 quilômetros É economia, é o tempo dos motoristas, dos caminhoneiros.
6: Ao todo, 27 empresas brasileiras já foram contratadas para fornecer equipamentos, materiais e serviços. O empreendimento é resultado de uma parceria público-privada entre o governo da Bahia e a concessionária Ponte Salvador Itaparica. E a expectativa é que seja entregue em 2031. Reportagem Graziele Bezerra.
2: E ainda na Bahia, no município de Alagoinhas, o governo do Brasil entregou um novo hospital que estará preparado para atender mais de 500 mil pessoas de 34 municípios.
0: Também foram realizadas entregas de ambulâncias e ônibus escolares para atender o estado.
2: Um investimento de 500 milhões de reais só para a saúde.
9: O Hospital Regional Litoral Norte recebeu 76 milhões de reais em investimentos para a construção. A unidade conta com 190 leitos para atendimentos clínicos, cirúrgicos, pediátricos e obstétricos. A expectativa é beneficiar 544 mil moradores, ampliando a oferta de serviços de média e alta complexidade e reduzindo a necessidade de deslocamentos para outras cidades, explica o ministro da Saúde, Alexandre Padilha.
10: Vai ser muito importante esse hospital aqui, vai facilitar muito a vida das pessoas, poder se tratar aqui, perto da família, mas vai servir a 34 municípios da região.
9: Além da entrega da nova estrutura, o Ministério da Saúde garantiu recursos para o funcionamento do hospital. Serão 92 milhões e 400 mil reais por ano para o custeio dos serviços. A Bahia também receberá um reforço de 18 milhões de reais anuais para ampliar a oferta de atendimentos especializados pelo Sistema Único de Saúde. Na educação, o governo do Brasil entregou 29 novos ônibus escolares, com investimento de 13 milhões e 200 mil reais pelo novo PAC. Segundo o ministro da Educação, Leonardo Barchini, todos os ônibus escolares são modernos, confortáveis e seguros.
11: Você anda em qualquer estrada, pode ser estrada de chão, pode ser na rodovia. Em todos os estados, você tem um ônibus amarelinho. E esse ônibus é melhor, porque esse ônibus é mais seguro. Esse ônibus tem ar-condicionado agora e dá todo o conforto e segurança para as crianças brasileiras.
9: Para o presidente Lula, os investimentos fazem parte da estratégia do governo do Brasil para ampliar o acesso aos serviços públicos, fortalecer a rede de saúde e educação e reduzir as desigualdades regionais.
12: Somos seres humanos, homens e mulheres, pretos e brancos, nascidos nesse país e precisamos ser tratados com decência e com respeito que todo mundo merece.
9: O governo do Brasil também destinou ao estado da Bahia 256 veículos do programa Agora Tem Especialistas Caminhos da Saúde. São 180 vans e micro-ônibus para o transporte de pacientes, além de 58 unidades odontológicas móveis e 18 novas ambulâncias do SAMU, reforçando a assistência à saúde em diversas regiões do estado. Reportagem Pablo Mundim.
0: São Paulo recebeu hoje o primeiro escritório do programa Brasil contra o Crime Organizado.
2: O objetivo é integrar as ações do governo federal, dos estados e municípios no combate aos crimes e às facções criminosas.
0: O programa, lançado no mês de maio, conta com investimentos de 11 bilhões de reais e já causou um prejuízo de 3 bilhões de reais às facções.
1: A União ainda mais presente no estado de São Paulo para combater o crime organizado. É o que acontece a partir de hoje com a implantação do Escritório Nacional Antifacção pelo Ministério da Justiça e Segurança Pública. O foco está na asfixia financeira ao crime organizado. O escritório é ligado à Secretaria Nacional de Segurança Pública. O secretário Chico Lucas explica que, na prática, aumenta a integração entre União, estados e municípios no combate ao crime.
13: A gente tem que ter essa proximidade com as forças de segurança estaduais, com as forças federais que estão localizadas em São Paulo e com todos os membros desse arranjo produtivo, o sistema financeiro, os empresários, para justamente ter mais efetividade.
1: O primeiro escritório foi inaugurado aqui em São Paulo. O segundo vai ser no Rio de Janeiro na próxima sexta-feira e também na cidade de Foz do Iguaçu, no Paraná, região da Tríplice Fronteira. Os escritórios integram o programa Brasil contra o Crime Organizado. O programa já causou prejuízos de 3 bilhões de reais às organizações criminosas e já prendeu mais de 18.800 pessoas. O ministro da Justiça e Segurança Pública, Wellington César Lima e Silva, destaca que, com o plano, o combate ao crime organizado ganha um rumo ainda mais estratégico.
14: O importante é aumentar o volume de dados, ter esse diagnóstico cada vez mais detalhado e refinar as estratégias através da cooperação. Nós estamos realizando uma operação nacional e duas operações regionais todos os meses e vamos continuar assim até o final do ano.
1: Em menos de 2 meses de programa, o país registrou quedas nos crimes violentos e patrimoniais. Entre maio desse ano e maio de 2025, os homicídios dolosos caíram mais de 17%. Os latrocínios, mais de 14%. O roubo de carga recuou quase 32%. E o de veículos, 26%. Reportagem Vanessa Casalino.
2: Levar informações e conteúdo das emissoras públicas para todos os cantos do Brasil.
0: Com esse objetivo, o programa Brasil Digital tem ampliado o número de municípios beneficiados com a chegada do sinal.
2: Já foram instaladas mais de 50 estações de transmissão e até o fim do ano serão mais 75.
4: Mais de 10 milhões de pessoas já foram beneficiadas pelo programa Brasil Digital, que amplia o acesso da população brasileira à TV pública por meio de sinal digital aberto e gratuito. Segundo o balanço apresentado pelo Ministério das Comunicações, pela Anatel e pela empresa Brasil de Comunicação, a EBC, já foram instaladas 55 estações de transmissão pelo país, ampliando a cobertura para 147 municípios. Para o segundo semestre, a meta é instalar outras 75 estações. O ministro das Comunicações, Frederico Siqueira, destacou que o programa é uma prioridade do governo federal e falou sobre as vantagens de levar o sinal a mais municípios.
15: A gente precisa e precisava ampliar a capilaridade da comunicação pública nas áreas mais remotas do nosso país. Para esse ano, mais 75 estações na prioridade e com certeza a gente terá sucesso na execução até o final do ano. Em cada localidade atendida, a população ganha mais qualidade de imagem, estabilidade do sinal e acesso a um conteúdo público de qualidade.
4: As estações entregues até agora estão distribuídas por todas as regiões do país. O Norte e o Nordeste concentram 14 instalações cada. O Sudeste contabiliza 11 estações, seguido pelas regiões Sul, com 10, e Centro-Oeste, com 6. Para a presidente da empresa Brasil de Comunicação, Antônia Pellegrino, o programa leva mais cidadania aos brasileiros.
16: Esse evento marca um balanço do Brasil Digital, um programa vitorioso e também um marco da maior expansão de sinal da comunicação pública que já tivemos no país. Cultura, informação de qualidade e cidadania para milhares de brasileiros. Esse é o sentido do Brasil Digital, ampliar o alcance do sinal, mas com isso aumentar o alcance da cidadania.
4: Com investimento de 208 milhões de reais do novo PAC e do leilão do 4G, o programa Brasil Digital é viabilizado por meio de parcerias com instituições públicas nos municípios. Com isso, a população passa a ter acesso gratuito a canais como o Canal Gov, TV Brasil, Canal Educação, Canal Saúde, além da TV Câmara, TV Senado, TV Assembleia e onde houver canais das câmaras municipais. Reportagem Márcia Fernandes.
0: Jornalistas, influenciadores estiveram hoje na sede da empresa Brasil de Comunicação, em Brasília, para saber mais sobre a implementação da TV 3.0.
2: O encontro foi transmitido em uma live com participação da diretora-presidente da EBC, Antônia Pellegrino, e do secretário de Políticas Digitais da Secretaria de Comunicação Social da Presidência da República, João Brant.
0: A nova geração da televisão aberta, também conhecida como DTV+, terá mais qualidade de som e imagem, interatividade e integração à internet.
2: A EBC, definida como operadora da chamada plataforma comum da DTV+, é responsável por administrar a infraestrutura compartilhada, que vai permitir a oferta de aplicativos, serviços interativos e recursos digitais.
0: E a gente vai continuar falando de acesso à comunicação, dessa vez para quem vive no norte do país.
2: Um dos desafios para chegar a algumas localidades na região são florestas densas e grandes distâncias do território.
0: A saída para superar esses obstáculos foi o uso de cabos que passam por baixo dos rios.
2: Esse é o programa Norte Conectado. A maior rede de infovias subfluviais do mundo já beneficia mais de 6 milhões de pessoas na região.
17: O programa programa Norte Conectado prevê 9 infovias, com 13 mil quilômetros de cabos de fibra ótica instalados no fundo dos rios amazônicos. Quando concluído, vai conectar 70 localidades em 6 estados: Acre, Amapá, Amazonas, Pará, Rondônia e Roraima. Antes da chegada do programa, quase metade dessas áreas ainda não tinha acesso à internet de alta velocidade. Com investimento de 1 bilhão e 300 milhões de reais, por meio do novo PAC, 6 infovias já foram concluídas e outras 3 estão em implantação. A expectativa é de beneficiar cerca de 7 milhões e meio de pessoas. Para quem vive na região, a conexão de internet representa novas possibilidades de acesso a serviços e educação. É o que conta Alzanir Fernandes Pinto, da comunidade indígena Filadélfia, de Benjamin Constant, no Amazonas.
18: Antes de a gente ter internet, a gente tinha que se deslocar daqui da nossa comunidade para a cidade para ter acesso. A gente alugava 1 hora, 2 horas e fazia os nossos trabalhos, da nossa aula, da universidade.
17: Além de conectar moradores, o Norte Conectado já disponibilizou mais de 900 pontos de acesso para escolas, unidades de saúde, órgãos públicos e espaços de inclusão digital. O ministro das Comunicações, Frederico de Siqueira Filho, destacou que a expansão da conectividade ajuda a reduzir desigualdades e fortalece a infraestrutura digital do país.
19: É o quanto a gente consegue impactar a vida das pessoas quando a gente aumenta a conectividade, né? Quando a gente instala uma antena de telefonia móvel, quando a gente conecta uma escola, quando a gente liga uma infovia, a gente está fazendo parte dessa grande integração de estratégia de inclusão digital do nosso país, mobilizando jovens, idosos e adultos.
17: Outra entrega do Ministério das Comunicações é a rede privativa de comunicação da Administração Pública Federal, uma estrutura que não usa o acesso comercial e assim garante mais segurança no compartilhamento de informações do governo. Reportagem Luciana Colares de Holanda.
0: Para rastrear embarcações, combater a pesca ilegal e, principalmente, atuar na segurança e preservação da vida dos pescadores, foi lançada uma sala de monitoramento em tempo real das vidas humanas no mar.
2: O acompanhamento permite uma resposta rápida em caso de emergências.
0: E dá mais transparência às ações do governo de combate à pesca ilegal, por exemplo. Foi o que destacou o ministro da Pesca e Aquicultura, Edipo Araújo.
20: Essa sala, ela é inédita, mostra o compromisso, né, do governo do Brasil com transparência, geração de dados e informações, mas também o compromisso do Brasil de combater a pesca ilegal, não reportada e não regulamentada. Uma infraestrutura para conduzir todos os processos e ferramentas de monitoramento e controle. É o governo do Brasil trabalhando em prol do fortalecimento, mas do desenvolvimento sustentável da pesca brasileira.
2: A entrega faz parte das comemorações da Semana Nacional de Promoção da Pesca Artesanal, celebrada esta semana.
0: Mas autonomia econômica para as mulheres no campo.
2: Com o novo plano Safra da Agricultura Familiar lançado nesta terça-feira, as produtoras rurais passam a contar com juros mais baixos no Programa Nacional de Fortalecimento da Agricultura Familiar.
0: O valor foi reduzido de 3% para 2% ao ano, com um limite de financiamento de até R$100 mil.
2: Com isso, o governo quer garantir melhores condições às agricultoras para ampliar a produção de alimentos à mesa dos brasileiros.
0: A ministra do Desenvolvimento Agrário e Agricultura Familiar, Fernanda Machiavelli, destacou o avanço da participação das mulheres no acesso ao crédito rural durante o programa Bom Dia Ministra, produzido pela empresa Brasil de Comunicação.
21: Hoje eu tenho a alegria de dizer que nós, as mulheres, já são mais de 50%, 55% dos contratos que acontecem no microcrédito, que nós já somos 40% do volume de crédito total do Pronaf e que nós dobramos o volume de crédito desde 2023 para cá, que chega para as mulheres. Mas a gente quer mais, a gente quer avançar mais, porque nós queremos que as mulheres tenham autonomia econômica.
2: A ministra do Desenvolvimento Agrário destacou ainda a ampliação do acesso ao crédito para a juventude rural.
0: Agora, o limite passou de 8 mil para 16 mil reais, no caso de dois jovens da mesma família acessando o financiamento.
2: Para ter acesso ao crédito, é preciso ter o Cadastro Nacional na Agricultura Familiar e entrar em contato com o órgão de assistência técnica e extensão rural do seu estado.
0: 3 meses após o lançamento, o Mac Livros atingiu 1 milhão de usuários.
2: O Mac Livros é uma plataforma que funciona como uma biblioteca digital.
0: E funciona como uma biblioteca mesmo. Você pode alugar o livro por 14 dias e renovar pelo mesmo período. Tudo isso de graça.
2: A ferramenta foi atualizada com obras em espanhol e inglês. E com isso é possível acessar 25 mil obras nacionais e internacionais.
3: O Ministério da Educação ampliou o acervo do Mac Livros com a disponibilização de obras em versões originais em inglês e espanhol. Ao todo, foram incorporadas 7.832 publicações. Entre os autores disponíveis em inglês estão William Shakespeare e Virginia Woolf. Já em espanhol, os leitores poderão acessar obras de escritores como Gabriel Garcia Marques, Frederico Garcia Lorca e Teresa Orbegoso. A atualização também traz novos títulos em português de diferentes gêneros publicados por editoras como Fósforo, Peirópolis e Ciranda. Com a atualização, o Mac Livros passa a ter 17.610 obras em português, 6.468 em inglês e 2.724 em espanhol, ampliando o acesso gratuito dos brasileiros a diferentes tradições literárias e culturais. A novidade ainda fortalece a experiência de aprendizagem oferecida por outra ferramenta, o Mac Idiomas, uma plataforma do Ministério da Educação, disponível em versão web e aplicativo voltada ao ensino gratuito de inglês e espanhol. Atualmente, o Mac Idiomas reúne mais de 212 mil usuários ativos e oferece cursos do nível básico ao avançado. Reportagem Júlio César de Oliveira.
0: Para acessar a plataforma de leitura, basta ir no aplicativo Mac Livros ou no endereço maclivros.mec.gov.br. Mac Livros, MS Livros.mec.gov.br.
2: Inaugurada a primeira Casa da Igualdade Racial na cidade de Itabira, em Minas Gerais.
0: A cidade possui mais de 70% da população negra e agora passa a contar com apoio psicológico, social e jurídico a vítimas de crimes raciais, além de incentivar o desenvolvimento pessoal e profissional.
2: Além de Minas Gerais, o Rio de Janeiro, Ceará, Rio Grande do Sul e Bahia já contam com Casas da Igualdade Racial.
0: E o governo do Brasil quer ampliar esse número. Está aberto até 15 de julho o prazo para que os estados e municípios participem do edital de chamamento público para os novos espaços.
2: Os critérios para participar podem ser conferidos no portal do Ministério da Igualdade Racial em gov.br/igualdade-racial.
0: E essas foram as notícias do governo do Brasil.
2: Uma realização da Secretaria de Comunicação Social da Presidência da República.
0: Com produção da empresa Brasil de Comunicação.
2: Fique agora com o Minuto do TCU. Em seguida, as notícias do Poder Judiciário e do Congresso Nacional. Boa noite.
0: Boa noite, até amanhã.
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6: STF encerra primeiro semestre com mais de 11 mil decisões colegiadas.
7: STJ realiza sessão de encerramento do semestre e apresenta balanço de desempenho da corte.
6: Justiça do Trabalho realiza audiência pública e estabelece metas para 2027.
7: Boa noite, eu sou Marcela Luiz.
6: E eu sou Walter Lima.
7: O Supremo Tribunal Federal encerrou o primeiro semestre com mais de 11 mil decisões colegiadas.
6: O ministro Edson Fachin apresentou o balanço das atividades e reafirmou o compromisso da corte com a transparência, independência e pluralidade. Carolina Chaves.
8: Segundo Edson Fachin, a corte encerrou o período com os seguintes números: mais de 43 mil processos julgados, integrando quase 60 mil decisões, 11 mil decisões do colegiado do tribunal, 27 novos temas de repercussão geral analisados, o que liberou mais de 42 mil processos que aguardavam um entendimento. Edson Fachin reafirmou o compromisso com a transparência, com os julgamentos de repercussão geral e com o aperfeiçoamento da gestão.
10: Esta corte trabalhou e muito em favor do Brasil, do Estado de Direito e da democracia. Estamos sempre juntos na defesa do interesse institucional. Compreensões distintas de fatos e processos, e elas existem, como é próprio de uma corte plural independente, são expressões de saúde institucional e não de fraqueza. O diálogo entre diferentes perspectivas jurídicas é o que confere legitimidade às nossas decisões e profundidade à nossa jurisprudência.
7: O STJ também encerrou o semestre hoje, apresentando o balanço de julgados no período.
6: A sessão da Corte Especial foi conduzida pelo ministro Herman Benjamin, presidente do tribunal. Fátima Uchoa.
24: Na sessão de encerramento do primeiro semestre, o presidente do STJ, ministro Herman Benjamin, apontou um recorde de 260.220 processos recebidos no período, sendo quase 25 mil a mais do que de janeiro a junho do ano passado. Ele manifestou preocupação com o crescimento contínuo da demanda processual.
25: Os números são preocupantes. Nós já estávamos inviabilizados o ano passado e a curva da inviabilização continua ascendente.
24: O STJ julgou 291.280 processos. O número de julgamentos chega a 414.248 quando considerados agravos internos, agravos regimentais e embargos de declaração, e baixou 265.516. Os dados correspondem à média de cerca de 7 decisões por minuto para cada ministro.
7: Tribunal Superior Eleitoral faz balanço dos julgamentos e da preparação para as eleições 2026.
6: A sessão foi conduzida pelo ministro Cássio Nunes, presidente do TSE. Fábio Ruas.
26: O ministro Cássio Nunes Marques destacou que neste semestre o TSE realizou 88 sessões de julgamento. Foram 1.656 processos, sendo 336 em sessões presenciais e 1.320 virtuais. O TSE ainda lançou o Manual do Eleitor, com linguagem acessível e que vai ser traduzido para línguas indígenas.
7: Justiça do Trabalho realiza audiência pública e estabelece metas para 2027.
6: A proposta é aprimorar os serviços da Justiça do Trabalho. Mila Amaral.
27: Esse foi o assunto discutido hoje na audiência pública durante o debate realizado de forma online. Também foram estabelecidas as metas nacionais do TST para 2027, que aliás foram firmadas com o apoio da sociedade. Por exemplo, na consulta pública feita pelo TST, as pessoas pediram que aumente o número de processos julgados pelo tribunal, dando prioridade aos mais antigos, o estímulo à inovação no judiciário e pediram também para estabelecer o trabalho decente. O próximo passo agora é encaminhar essas demandas para o CNJ e, a partir da aprovação, colocá-las em prática.
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7: Uma boa noite.
6: E até amanhã.
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9: Eu sou Paula Groba.
11: E eu sou Humberto Pinheiro.
9: E estes são os destaques de hoje do Jornal do Senado, que começa agora.
11: Debate sobre o fim da jornada 6x1 divide opiniões no Senado.
9: Avança projeto que torna crime submeter pessoa indefesa à prostituição.
11: Comissão aprova a autorização para servidor público atuar como MEI.
9: Boa noite.
2: Boa noite.
9: Representantes do governo, dos empresários e dos trabalhadores participaram no plenário do Senado de um debate sobre a proposta de emenda à Constituição que acaba com a jornada de trabalho 6x1.
11: Opiniões a favor e contrárias estiveram no debate, que teve participação de centrais sindicais e da Federação das Indústrias de São Paulo. A reportagem é de Márcio Maturana.
12: O presidente da Federação das Indústrias de São Paulo, Paulo Scaff, disse ver motivações eleitorais para a aprovação da proposta neste momento e foi respondido pela líder do governo no Senado, Tereza Leitão, do PT de Pernambuco.
13: Me desculpe, doutor Paulo, a PEC foi protocolada em 2019. Não é uma PEC boca de urna.
12: Já o senador Jaime Bagatoli, do PL de Rondônia, criticou a proposta e citou a Argentina como exemplo a seguir.
14: Na Argentina, pode-se trabalhar até 12 horas por dia, não passando das 48 horas semanais. É isso que precisamos ter para nós avançarmos no Brasil.
12: O senador Rogério Carvalho, do PT de Sergipe, disse que a redução da jornada é uma questão civilizatória.
14: Essas 44 horas estão reservadas para os que ganham menos, para os que têm mais tempo de deslocamento, menos tempo de vida, portanto, pelo amor de Deus, é muita insensibilidade.
12: Para o líder da oposição no Senado, Rogério Marinho, do PL do Rio Grande do Norte, a jornada de trabalho deve ser negociada entre patrão e empregado.
15: A questão da preponderância do que é negociado sobre o legislado, justamente para fortalecer os sindicatos laborais.
12: A sessão foi presidida pelos senadores Laércio Oliveira, do PP de Sergipe, e Paulo Paim, do PT do Rio Grande do Sul.
9: Antes da sessão de debate sobre o fim da escala 6x1, o presidente do Senado, Davi Alcolumbre, se reuniu com parlamentares e líderes de centrais sindicais para discutir a proposta de emenda à Constituição que reduz a jornada de trabalho. O presidente da Central Única dos Trabalhadores, Sérgio Nobre, classificou como excelente a reunião com Alcolumbre e afirmou esperar que a proposta tenha tramitação célere no Senado.
11: Já a líder do governo, senadora Tereza Leitão, do PT de Pernambuco, destacou que o calendário de votação do texto não tem caráter eleitoral e que os próximos passos serão definidos ao longo da discussão na casa. A proposta de redução da jornada de trabalho já foi aprovada pela Câmara dos Deputados e aguarda análise dos senadores.
9: Pessoas sem condições de compreender o que acontece ou de oferecer resistência poderão ter proteção mais ampla contra a exploração sexual.
11: A Comissão de Direitos Humanos do Senado aprovou um projeto que aumenta a pena para o crime de exploração sexual de pessoas vulneráveis e prevê punição mais rigorosa quando o autor for um familiar ou tiver relação de confiança com a vítima. Repórter Rodrigo Rezende.
16: Submeter, induzir ou atrair para prostituição ou qualquer outra forma de exploração sexual pessoas vulneráveis que não tenham necessário discernimento sobre o ato pode levar à prisão de até 16 anos. Esse é o objetivo de projeto aprovado pela Comissão de Direitos Humanos. A autora da proposta, senadora Jussara Lima, do PSD do Piauí, afirma que a medida busca ampliar o escopo previsto no Código Penal, que já incluía crianças e enfermos. E a ideia é dar ainda mais segurança aos diversos grupos vulneráveis no país.
28: O projeto, ele tipifica o crime de submissão à prostituição ou a outras formas de exploração sexual, inclusive nos casos em que a vítima, por qualquer outro motivo, ela não tenha condições de oferecer resistência. A medida busca preencher uma lacuna na legislação brasileira, ampliando a responsabilização de criminosos que se aproveitam de vulnerabilidade das vítimas.
16: O projeto também eleva para até 12 anos a pena quando a vítima for coagida por alguém próximo a ela. Como ressalta o relator do projeto, senador Rogério Rogério Carvalho, do PT de Sergipe.
0: Merece destaque a previsão de agravamento quando a coação é exercida contra a vítima ou seus familiares, alcançando seu grau máximo de reprovação quando perpetrada pelos próprios familiares ou pessoas do círculo íntimo da vítima.
16: A proposta segue para análise da Comissão de Constituição e Justiça.
9: E trabalhadores cadastrados no programa de famílias acolhedoras poderão fazer jus a 3 dias de folga remunerada quando precisarem acolher criança ou adolescente em situação de vulnerabilidade.
11: É o que diz um projeto aprovado pela Comissão de Assuntos Sociais do Senado e que segue para a Câmara dos Deputados. Repórter Marcela Diniz.
3: Por decisão judicial, após um episódio de violência em casa, por exemplo, crianças e adolescentes podem ser encaminhados temporariamente para as chamadas famílias acolhedoras. São pessoas cadastradas e selecionadas pelo poder público para essa função. O acolhimento tem caráter transitório e não se confunde com a adoção por durar no máximo 1 ano e meio. O projeto aprovado no Senado concede ausência remunerada de 3 dias consecutivos ao trabalhador ou à trabalhadora que acolher criança ou adolescente em sua casa. O senador Flávio Arnes, do PSB do Paraná, defende esse tempo como forma de dar atenção integral àqueles meninos em situação de extrema vulnerabilidade.
4: A pessoa que está trabalhando tem que ter pelo menos um momento, que a gente estamos colocando, de 3 dias para receber a criança, acolher, enquanto os trâmites judiciais acontecem também. E com isso, inclusive, dar contribuir para uma perspectiva nova de vida para a criança e para o adolescente.
3: O projeto é de autoria do senador Alan Rick, do Republicanos do Acre, e precisará passar pelo crivo da Câmara dos Deputados.
9: O Senado aprovou a adesão do Brasil a um acordo sobre comércio de aeronaves civis.
11: Um dos principais pontos do documento da Organização Mundial do Comércio é a eliminação de tarifas de importação para todos os aviões desse tipo e determinados produtos destinados ao setor. Repórter Pedro Pincer.
5: Além da eliminação de tarifas, o acordo sobre o comércio de aeronaves civis trata da redução de barreiras não tarifárias, das decisões de compra de aeronaves civis, dos subsídios à exportação e de regras para evitar restrições comerciais incompatíveis com o comércio internacional. Para o relator, senador Nelsinho Trade, do PSD de Mato Grosso do Sul, o texto favorece a indústria aeronáutica brasileira e o sistema de transporte aéreo.
17: Podemos agregar ao contexto descrito circunstância de que o Brasil passará a participar de maneira plena e em igualdade de condições das deliberações do Comitê TCA, que cuida de temas relevantes para a aviação civil na esfera global. Isso inclui a aplicação do acordo a novos produtos do setor.
5: O comércio mundial anual dos produtos cobertos pelo documento alcança 3,73 trilhões de dólares em exportações e importações, considerando a média de 2018 a 2022. Os principais parceiros comerciais do Brasil nesse conjunto de produtos são Estados Unidos, China, Alemanha e Argentina. O texto segue agora para a promulgação.
9: E servidores públicos poderão ser microempreendedores individuais. É o que prevê um projeto aprovado na Comissão de Constituição e Justiça.
11: A proposta proíbe, no entanto, quem ocupa cargo em comissão ou exerça função de confiança de atuar como MEI. Repórter Bruno Lourenço.
18: A Comissão de Constituição e Justiça aprovou o projeto de lei que autoriza os funcionários públicos a se tornarem microempreendedores individuais. A legislação hoje veda a participação em gerência ou administração de sociedade privada e o comércio, exceto na qualidade de acionista ou cotista. O senador Esperidião Amin, do Progressistas de Santa Catarina, reforçou que as restrições impostas aos servidores públicos vão na contramão das necessidades do país de novos investimentos na economia.
19: Projeções indicam mudanças demográficas aceleradas devido ao envelhecimento da população, tornando essencial ampliar e não restringir o número de pessoas aptas a empreender, para preservar o nível de desenvolvimento econômico nas próximas décadas. Vale destacar que a atividade dos servidores como MEI não prejudicará a administração pública. Já existem situações em que servidores acumulam cargos ou mantêm empregos privados.
18: Amin ressaltou ainda que a proposta traz salvaguardas para não causar prejuízos à administração pública, como o impedimento de que ocupantes de cargo em comissão e funções de confiança sejam MEIs. Se não houver recurso para a nova votação no plenário, a matéria poderá seguir diretamente para análise da Câmara dos Deputados.
11: edição de Paula Groba e trabalhos técnicos de Eliseu Caires. O Jornal do Senado fica por aqui. Acompanhe agora as notícias da Câmara dos Deputados. Boa noite.
9: Boa noite e até amanhã.
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8: Câmara aprova a redução de benefícios fiscais para cacau importado.
10: Vai ao Senado proposta que protege o uso de emblemas da Cruz Vermelha.
8: Presidente da Câmara reforça apoio ao agronegócio.
10: Proposta discutida por deputados prevê número máximo de alunos em sala.
8: Boa noite. A Câmara aprovou medida provisória que reduz benefícios fiscais sobre cacau importado. O repórter Antônio Vital explica a questão.
20: O plenário da Câmara aprovou medida provisória que reduz o prazo de

0: produtos fabricados com cacau estrangeiro terão prazo menor para usufruir de benefícios fiscais na importação da fruta. Ao editar a medida provisória, o governo argumentou que os produtores de cacau brasileiros serão beneficiados com um possível aumento de venda à indústria. Ficam de fora da redução do prazo de isenções a manteiga de cacau, o cacau em pó e o chocolate importados. A medida provisória foi criticada em plenário por deputados do Novo e do Missão. Para o deputado Kim Kataguiri, do Missão de São Paulo, reduzir benefícios fiscais para produtos que depois serão usados como insumo para exportações prejudica a indústria nacional.
1: O que a gente está falando é o seguinte: Brasil, exporte menos chocolate e exporte mais cacau. Agregue menos valor para a sua produção. Aquilo que mais se critica no desenvolvimento da nossa indústria. O raciocínio é muito simples. Se eu estou importando um produto, mas esse produto, na realidade, é para eu processar, agregar valor e exportar, eu tenho uma suspensão desses tributos porque eu estou agregando valor na indústria nacional. E o governo quer acabar com isso e enfraquecer a nossa indústria.
0: A medida provisória foi defendida por deputados da base do governo. Para a deputada Jandira Fegali, do PCdoB do Rio de Janeiro, os produtores brasileiros de cacau serão beneficiados.
2: Ela garante a proteção da produção nacional. Cacau é uma produção importante no Brasil, que não pode ser penalizada por prazos e questões tributárias. É importante que a gente proteja essa produção para não gerar crise no setor, particularmente na região do norte e do nordeste brasileiro.
0: A medida provisória que reduz o prazo de isenção de tributos sobre cacau importado, utilizado como insumo em produtos como chocolate exportado pelo Brasil, seguiu para análise do Senado. Da Rádio Câmara de Brasília, Antônio Vital.
3: Direitos Humanos. Tabata Amaral, do PSB de São Paulo, defende a aprovação da urgência de projeto que criminaliza o ódio contra as mulheres. Relatora da matéria, a deputada alerta que a misoginia se organiza nas redes antes de aparecer nas agressões e nos casos de feminicídio.
4: Hoje existe uma verdadeira indústria do ódio que opera nas redes, que captura meninos muito jovens e os ensina a enxergar a mulher como inimiga, como objeto, como culpada. E o que nasce numa tela vira ameaça, vira assassinato. Chama isso pelo nome, misoginia, ódio às mulheres. Admitir que essa coisa tem contorno, que é concreta, que ela tem uma motivação e que deve ser punida. É um ato fundamental de proteção que uma sociedade deve oferecer para todas nós, começando pelas pequenas.
5: Tabata Amaral aponta que tem buscado apoio de diferentes bancadas para construir um texto capaz de unir parlamentares de todos os partidos. Ela pede que a Câmara aprove a urgência da proposta como forma de mostrar compromisso com o enfrentamento da violência contra mulheres.
3: Carol D'Artora, do PT do Paraná, também defende a aprovação do projeto que prevê penas para a misoginia. Segundo a parlamentar, a medida faz parte das políticas do governo de enfrentamento à violência e ao discurso de ódio contra as mulheres.
5: Na visão de Carol D'Artora, a criminalização da misoginia é uma forma de garantir maior proteção jurídica às mulheres, inclusive nos ambientes digitais. Para ela, a proposta amplia a participação feminina na política, na cultura, na ciência e em diversos espaços da sociedade.
3: E Lacir Bicalho, do Republicanos, destaca as conquistas femininas nas Forças de Segurança Pública de Minas Gerais ao celebrar a nomeação da Coronel Cleide Barcelos dos Reis Rodrigues, primeira mulher a assumir o comando geral da PM do Estado em mais de 250 anos da corporação.
5: Ilacir Bicalho cumprimenta também a comandante-geral do Corpo de Bombeiros, Coronel Jordana de Oliveira Figueiras Daldegan, e a delegada-geral da Polícia Civil, Letícia Batista Camboja Reis. Ele conclama os homens a unirem suas forças às das mulheres na luta por uma sociedade mais justa e igualitária.
3: Benedita da Silva, do PT do Rio de Janeiro, acredita que a Copa do Mundo deveria promover a integração entre os povos. No entanto, a deputada destaca relatos de racismo, xenofobia e tratamento discriminatório contra jogadores, árbitros e jornalistas durante o torneio.
5: Segundo Benedita da Silva, eventos esportivos internacionais devem ser marcados pelo respeito, pela inclusão e pela igualdade de tratamento entre os participantes. Ela acredita que a omissão da FIFA, entidade responsável pela organização da competição, contribui para a manutenção dessas práticas.
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1: Saúde. A Câmara aprovou regras para proteger símbolos da Cruz Vermelha. A repórter Daniela Lessa acompanhou a votação.
2: A Câmara dos Deputados aprovou o projeto que protege o uso dos emblemas da Cruz Vermelha usados para identificar pessoas e transportes de saúde em situações de emergência e de conflito armado. O projeto busca adequar a legislação brasileira às convenções de Genebra e a protocolos internacionais já ratificados pelo Brasil. Pelo texto aprovado, os três símbolos da entidade passam a ter proteção legal. A imagem mais antiga é a da Cruz Vermelha. Outro símbolo reconhecido internacionalmente é o crescente vermelho, adotado em muitos países. O terceiro emblema é um losango vermelho em forma de cristal. Esses símbolos são usados para indicar proteção a equipes de saúde, hospitais, unidades sanitárias e meios de transporte para atendimento de feridos, doentes e náufragos. As denominações Cruz Vermelha, Crescente Vermelho e Cristal Vermelho também serão protegidas. A deputada Érica Cocai, do PT do Distrito Federal, defendeu a proposta, destacando o alcance mundial da Cruz Vermelha na defesa da vida.
3: É fundamental porque é uma instituição que trabalha com um princípio humanitário. É uma instituição que está em por volta de 190 países fazendo esta função. E muitas vezes em momentos de calamidade, em momentos de guerra, a Cruz Vermelha, ela tem uma possibilidade ou uma atuação para defender sempre a vida.
2: Ao defender a aprovação, a deputada Adriana Ventura, do Novo de São Paulo, argumentou que esses símbolos não devem ser usados de forma comercial para evitar enganos em situações de atendimento de emergência.
4: O que esse projeto faz é internalizar obrigações internacionais que já foram assumidas pelo Brasil, e isso também faz com que não tenha uso comercial indevido para que entidades humanitárias legítimas não tenham confusão.
2: O Serviço de Saúde das Forças Armadas poderá usar a Cruz Vermelha sobre fundo branco para identificar seu pessoal, suas unidades e seus transportes sanitários. Profissionais de saúde civis, hospitais e transportes civis também poderão usar o emblema, desde que tenham autorização. A proposta proíbe o registro de associações, empresas, marcas, desenhos ou modelos industriais que usem indevidamente os emblemas ou as denominações protegidas pela lei. Quem reproduzir ou imitar esses símbolos sem autorização poderá ser punido com detenção de 1 a 3 meses ou multa. O juiz também poderá determinar o recolhimento do material e a suspensão das atividades comerciais. O projeto que protege o uso dos emblemas da Cruz Vermelha, incluindo o crescente e o cristal vermelhos, será analisado em seguida pelo Senado. Da Rádio Câmara de Brasília, Daniele Lessa.
5: Marangoni, do Podemos de São Paulo, cobra uma investigação sobre denúncias de irregularidades na análise de pedidos de exames, cirurgias e outros procedimentos feitos pelos planos de saúde. Ele denuncia que uma empresa contratada pelas operadoras pode estar prejudicando pacientes de maneira deliberada.
1: Marangoni exige providências da Agência Nacional de Saúde Suplementar diante dessas denúncias. O parlamentar reforça que cabe à ANS fiscalizar irregularidades e proteger os beneficiários.
6: Relações Exteriores.
5: Bongás, do PT do Rio Grande do Sul, denuncia uma suposta ofensa à soberania nacional por parte de lideranças da oposição que teriam oferecido colocar uma equipe de transição à disposição de governos estrangeiros, caso vençam a próxima eleição presidencial.
1: Bongás ressalta que a proposta revelada por autoridades externas prevê o compartilhamento de informações estratégicas e diretrizes governamentais com uma potência internacional. O congressista avalia a possibilidade como o mais ultrajante golpe contra os 203 anos de independência do Brasil.
6: eleições.
5: Aloysio Mendes, do Republicanos do Maranhão, denuncia o uso político do Judiciário Estadual para perseguir e barrar candidaturas de opositores, citando como exemplo casos de pré-candidatos de seu partido condenados em tempo recorde, apenas desproporcionais aos supostos crimes cometidos.
1: Aloysio Mendes afirma que lideranças do Republicanos estão reunindo provas para acionar o Conselho Nacional de Justiça contra os envolvidos nos casos e recorrer às instâncias superiores para reverter sentenças, garantindo as pré-candidaturas prejudicadas.
6: Presidência.
5: O presidente da Câmara reforçou o compromisso dos deputados com políticas voltadas ao agronegócio. O repórter Luiz Gustavo Xavier acompanhou o evento no Planalto.
7: O presidente da Câmara, Hugo Mota, reforçou o apoio dos parlamentares à agenda e às pautas de interesse do agronegócio no país. Ele participou do lançamento do Plano Safra 2026-2027 no Palácio do Planalto, que prevê o aporte de 525 bilhões de reais para o setor. O deputado afirmou que a Câmara está sempre de portas abertas a todas as propostas em defesa do agronegócio e nunca faltou aos projetos de interesse do setor.
8: É uma tarefa hercúlea de manter o equilíbrio fiscal tão necessário para o crescimento econômico, aliado à priorização de políticas como essa, que também são fundamentais para o país. Que esse é o grande fiel da balança que nós temos que perseguir. Nós do Congresso Nacional, o Poder Executivo, também o Poder Judiciário, que é termos a real noção de que precisamos sempre levar em consideração aquilo que deve ser priorizado como política pública para o nosso país.
7: Para Hugo Mota, todo o esforço do governo e do Ministério da Agricultura para renovar a política pública demonstra a importância do agronegócio para o nosso país. O presidente destacou a importância do setor na geração de emprego, de renda e na composição do produto interno bruto brasileiro. Da Rádio Câmara de Brasília, Luiz Gustavo Xavier.
6: Economia.
1: Valmir Assunção, do PT da Bahia, destaca a importância do lançamento do Plano Safra da Agricultura Familiar para os pequenos agricultores, assentados, quilombolas, indígenas e povos tradicionais. Ele lembra que esses segmentos produzem grande parte dos alimentos que chegam à população.
5: Valmir Assunção aponta que o Plano Safra fortalece a reforma agrária e amplia as condições de produção no campo. Ele parabeniza o Ministério do Desenvolvimento Agrário pela construção do plano voltado para agricultores de todo o Brasil.
1: De acordo com Luiz Lima, do Novo do Rio de Janeiro, a inflação dos últimos meses reduziu o poder de compra da população. O parlamentar relata o caso de um casal de idosos que, segundo ele, precisou abrir mão de uma das refeições do dia por causa do alto custo dos alimentos.
5: Luiz Lima também cita dados sobre o patrimônio da população para sustentar que o Brasil enfrenta perda de renda e de capacidade econômica. Ele atribui esse cenário às políticas adotadas pelo governo federal.
6: Educação.
1: A Comissão de Educação discutiu uma proposta que estabelece a lotação máxima de salas de aula. O repórter Luiz Cláudio Canuto nos conta como foi.
9: Um projeto em discussão na Câmara estabelece limites para o número de estudantes por turma na educação básica. O assunto foi discutido pela Comissão de Educação em audiência pública com representantes do Ministério da Educação, de dirigentes municipais de educação e outros setores envolvidos no assunto. Segundo a coordenadora de formação do Ministério, Leda Regina Bittencourt, desde 2006 existem teses que mostram que a quantidade de estudantes influencia na qualidade da aprendizagem e há um estudo da OCDE, um fórum que reúne países ricos focados em promover políticas públicas de desenvolvimento, que aponta o número de 23 alunos por sala como a quantidade ideal. Uma resolução do Conselho Nacional de Educação de 2024 estabelece o número de crianças que deve haver por turma. Para bebês de 0 a 12 meses, são 5 por turma. De 12 a 24 meses, 8. De 25 a 36 meses, 12 crianças por sala. De 37 a 48 meses, 18 por turma. E 20 crianças de 4 e 5 anos de idade por sala de aula. Já o projeto de lei em discussão na Câmara estabelece o número máximo de 5 crianças por berçário, 10 no maternal, 15 por sala na pré-escola, 20 nos anos iniciais da educação fundamental, 25 nos anos finais e 30 no ensino médio. No ensino de jovens e adultos, o número de alunos por sala de aula no ensino fundamental seria de 20 e de 25 no ensino médio. Na educação especial, o limite máximo viria por regulamento. O debate atendeu ao pedido do deputado Tarcísio Mota, do PSOL do Rio de Janeiro, que é autor do projeto que estabelece parâmetros para a composição de turmas nas diferentes etapas e modalidades da educação básica. Ele presidiu o debate e deixou claro que o projeto deve se adequar às diretrizes estabelecidas pelo Conselho Nacional de Educação. Outros temas destacados por ele foram a criação de critérios de reduzir números de alunos por turma na educação especial e também a prioridade a turmas com professores com deficiência.
10: É claro que esse nível de aprimoramento a gente vai guardar aqui e apresentar tão logo o projeto tenha relatoria, para que o relator possa apresentar, quem sabe, inclusive no âmbito da Comissão de Educação, um primeiro parecer sobre isso.
9: O projeto acaba de ser apresentado e ainda deve ser juntado a outras propostas em análise na Câmara para votação em conjunto. Da Rádio Câmara de Brasília, Luiz Cláudio Canuto.
6: Desenvolvimento Regional.
5: Daniel Almeida, do PCdoB, destaca a agenda do governo federal na Bahia, com entregas e investimentos em saúde, infraestrutura e cultura. Ele reforça a importância da parceria com o Executivo Estadual e com os municípios na ampliação dos serviços públicos à população.
1: Daniel Almeida destaca a entrega do Hospital Regional de Alagoinhas, a retomada da obra da Ponte Salvador Itaparica e a recuperação do Teatro Castro Alves. Ele avalia que as iniciativas fortalecem o SUS, a mobilidade regional e a preservação do patrimônio cultural da Bahia.
5: Hildo Rocha, do MDB do Maranhão, destaca o início da construção de condomínio com 384 apartamentos para famílias de Açailândia, como parte do Minha Casa Minha Vida. Ele assinala que as unidades contam com infraestrutura de lazer, estacionamento e sistema de segurança.
1: Hildo Rocha também ressalta a autorização de R$59 milhões para conter erosões que atingem casas em Açailândia. Ele explica que a obra, executada pelo governo estadual com recursos do PAC, prevê a recuperação das áreas degradadas para uso da população.
6: Cultura.
5: João Daniel, do PT de Sergipe, destaca a força das festas juninas como expressão da cultura popular do Nordeste. O deputado ressalta que as celebrações mobilizam comunidades em todos os estados da região, valorizando as tradições mantidas pela população nos municípios.
1: João Daniel afirma que destinou cerca de R$1 milhão para apoiar a cultura junina no município de Estância. Ele afirma que essas manifestações fortalecem a identidade cultural de Sergipe ao reunir arte, memória e participação popular.
5: Termina agora o jornal Câmara dos Deputados, produzido pela Rádio Câmara, com trabalhos técnicos de Everson Urani e apresentação de José Carlos Andrade e Paula Bittar. Boa noite.
1: Uma ótima noite. A Voz do Brasil volta amanhã.
6: 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Boa noite.

0: 10:01.
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1: 10:15. 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
3: 10 horas e 32 minutos.

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1: 10 horas e 44 minutos.

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2: 11 horas e 30 segundos.
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1: 11 horas e 17 minutos.
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1: Tocou. 11 horas e 30 minutos.

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2: 11 horas 46 minutos.

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1: Meia-noite e 30 segundos.
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1: Meia-noite e 28 minutos.
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1: Uma hora, dois minutos.
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2: Uma hora e 29 minutos.
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1: 2:01.
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0: Ligou, pediu, tocou. 2:29.
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1: 3 horas e 30 segundos.
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1: Três horas e 31 minutos.
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2: 4 horas e 30 segundos.
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2: 5 horas, 12 minutos.
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1: 5:44.
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0: meu amigo, olá, minha amiga ouvinte, graça e paz da parte de Cristo Jesus. Este é o momento Despertai. Que bom que estamos juntos mais uma vez. Gostaria de conversar sobre a importância de superar as projeções no amor. O que significa isso? Isto vale para todos nós para compreendermos como funciona também os nossos sentimentos. No início do amor, há sempre muita projeção. Então, a pessoa que começa a namorar alguém, ela projeta nessa pessoa aquilo que ela imagina de melhor. Então, parece que ela encontrou a pessoa mais perfeita possível. É o tempo do apaixonamento, onde não se percebe erros no outro, onde também um faz tudo para agradar o outro. No início do relacionamento, então, os namorados estão no céu. Eles vivem dentro de um clima de lua de mel, de felicidade. Parece que tudo é pleno, tudo é maravilhoso. Um corresponde às expectativas do outro. Ambos pensam ter encontrado a pessoa ideal dos seus sonhos. Por isso, um diz para o outro: você é tudo para mim, eu encontrei em você tudo aquilo que eu imaginava. Mas de repente, após certo tempo, as conversas que os dois mantêm terminam em brigas e não se sabe por quê. No dia seguinte, tudo parece pacífico de novo. Até que pouco tempo depois surge outra briga, seguida de nova reconciliação e assim por diante. O que acontece nessa realidade? Por que ocorrem essas brigas apesar de os dois se amarem? E muitas vezes, quanto mais brigam, mais se amam. Como podemos entender esse comportamento contraditório? É agora que os parceiros começam a confrontar-se com a problemática das projeções inconscientes e dos seus efeitos sobre o relacionamento. Aquilo que eu falava no início, eles projetam no outro aquilo que é ideal, parece que no início do namoro tudo é maravilhoso e depois percebem que não é bem assim. Então essas projeções precisam ser percebidas e precisa ser percebido o que é real na outra pessoa. No início de todo relacionamento, cada um se esforça para corresponder à imagem do outro. Então, um tenta fazer o máximo para agradar o outro. No começo de um namoro, a pessoa, de certa maneira, não é ela mesma. Ela também, dá para dizer na linguagem popular, se faz muito para agradar o outro. Ela tenta, muitas vezes, até inconscientemente, corresponder às expectativas reais ou imaginadas do parceiro ou da parceira. A pessoa imagina, acho que ele espera de mim isso, acho que ela espera de mim isso. Então ele procura adequar-se a essas expectativas, só que não consegue suportar isso por muito tempo. Incentivado pelas expectativas do parceiro, da parceira, cada um tenta desenvolver aquilo que há de melhor nele e nela. Preocupa-se então em mostrar as características positivas e ao mesmo tempo tenta esconder as outras das quais pensa que o parceiro não vai gostar. Caro ouvinte, espero que este tema também ajude a muitos a compreenderem certas situações muitas vezes complicadas. Incentive a outros escutarem também este momento Despertai. Um forte abraço para você, Deus te abençoe em nome do Pai, do Filho e do Espírito Santo. Amém.
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3: Ok, 6:08, está no ar o Acordei nesta quinta-feira, dia 2 de julho, tempo chuvoso em Salvador do Sul, a temperatura 12 graus agora aqui em Salvador do Sul, a máxima não passará de 14 graus nessa quinta-feira e teremos chuva o dia todo, né? Marcando 32 milímetros de chuva para esta quinta-feira. Já amanhã não teremos chuva, mas o frio volta com tudo amanhã. Daqui a pouco a gente traz os detalhes da previsão do tempo para o final de semana. Afinal, já estamos quase lá. Hoje já é quinta-feira, dia 2 de julho de 2026, né? Meio ano já foi, né, minha gente? É, tá voando. 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Muito bom dia, queridos ouvintes. Então, você que está no trabalho já, os nossos agricultores, os motoristas já estão na lida. Bom dia aos pedreiros também. Não tá fácil nesses dias úmidos aí para os pedreiros. Quem tem serviço dentro de casa, debaixo de telhado, tudo bem, mas quem só tem fora, é uma semana ruim para ganhar dinheiro, né? Um bom dia a todos vocês, os nossos amigos aposentados que estão curtindo aí o Acordei, já estão acordados tomando aquele chimarrão gostoso. Não tem tempo ruim, tempo bom, se levanta cedo, não adianta, acostumou, levanta cedo. Então, um bom dia a todos vocês, que tenham uma ótima quinta-feira, meus queridos ouvintes. Bom dia, Paulo Lerner. Um abraço de bom dia para você também e para toda a sua família. Japonês, lá na linha Júlio Castilho. Bom dia, japonês. Bom dia para você e para a família. José Silveiro Ranho, lá no Pareci Novo. Bom dia para você, para a família em Babilônia. Os meus amigos Valmir e Adair Kohan, muito bom dia para vocês. Que tenham uma excelente quinta-feira. Cláudio Stein, Sirley e o Caio, muito bom dia para vocês. Uma ótima quinta-feira para vocês, amigos. Tô bem, 6:11, então tempo chuvoso aqui em Salvador do Sul, mas não tem nada, vamos lá, que o dia apenas está começando, minha gente, e dias melhores virão, e esse dia já será amanhã. Chegando César e Paulinho, vai de roda e depois Chico Rei Paraná, espinho na cama aqui no Acordei. A todos vocês, bom dia.

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2: Seis horas e 17 minutos.
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6: Ok, em Salvador do Sul, 6 horas 20 minutos, temperatura 12 graus, tempo chuvoso nessa quinta-feira aqui em Salvador do Sul e região.

0: loucura.
1: Homem é preso após esfaquear companheira em Montenegro. Um homem de 38 anos foi preso em flagrante por tentativa de feminicídio na noite de terça-feira, dia 30, em Montenegro. Após agredir a companheira de 49 anos com socos no rosto e desferir uma facada na região do abdômen. A Brigada Militar foi acionada por volta das 19 horas para averiguar informações de que uma mulher estava sendo atendida na unidade básica de saúde, centro, em decorrência de um ferimento provocado por arma branca. No local, os policiais militares fizeram contato com a vítima. Conforme relato da mulher, ela e o companheiro haviam ido até a residência de um conhecido. Ao retornarem para casa, o casal iniciou uma discussão motivada por ciúmes. Durante o desentendimento, a vítima afirma ter sido agredida com soco no rosto e atingido por uma facada no abdômen. Após as agressões, a mulher procurou atendimento na UBS do centro, localizado nas proximidades da estação rodoviária, onde recebeu os primeiros socorros. Em seguida, foi encaminhada ao Hospital Montenegro para a realização de exames e permaneceu em observação. De posse das informações, a Brigada Militar realizou buscas no bairro ferroviário e localizou o suspeito, que foi preso em flagrante. Portanto, mais uma tentativa de homicídio aí em Montenegro, de feminicídio em Montenegro. Não adianta, o que que tá acontecendo com esse povo, minha gente? Acidente com careta bloqueia trecho da ERS 122 e exige desvios na Serra Gaúcha. Um acidente envolvendo uma careta foi registrado na manhã desta quarta-feira, ontem, no trecho conhecido como Curva da Morte, entre os municípios de São Venelino e Faropilha. Conforme as informações iniciais, o veículo se envolveu no acidente nas proximidades do pedágio da Free Flow, provocando bloqueio na rodovia entre os quilômetros 39 e 50 em Faropilha. De acordo com a concessionária responsável pelo trecho, o fluxo de veículos passou a ser desviado pela IRS 446 para minimizar impactos do trânsito. Motoristas que trafegavam na região podem utilizar rotas alternativas, como a VRS 826 via Alto Feliz, ou o trajeto da IRS 446, acesso à BR 470, passando por Carlos Barbosa e Garibaldi. As circunstâncias do acidente e informações sobre possíveis feridos não haviam sido divulgadas até a atualização da reportagem.

E na Copa do Mundo, ontem tivemos mais três jogos, mais três classificados, né? Sendo que ontem à noite, o último jogo da noite, foi Estados Unidos 2, Bósnia 0, apitado pelo péssimo árbitro Rafael Glaus. Aliás, os piores árbitros da Copa são os brasileiros. E antes disso, né? Um jogo sensacional, Bélgica e Senegal. Senegal estava ganhando o jogo até aos 40 minutos por 2-0. Pois a Bélgica foi lá, empatou o jogo e levou para a prorrogação. E no final da prorrogação, um pênalti para a Bélgica. Fizeram 3-2 e eliminaram Senegal. E logo à tarde, a 1 da tarde, Inglaterra e República do Congo, né? A Inglaterra venceu de virada por 2-1. Portanto, os africanos, todos que disputaram até agora, foram eliminados. Hoje, às 4 horas da tarde, tem Espanha e Áustria. Às 20 horas, tem Portugal e Croácia. E à 6 da noite, Suíça e Argélia. São os jogos da Copa do Mundo, né? Para quem pode ficar em casa, um dia chuvoso hoje, um prato cheio à tarde, então, assistir os jogos da Copa do Mundo, que tá muito bonita essa Copa do Mundo lá nos Estados Unidos, México e Canadá.

Ok, daqui a pouco mais informações para você aqui no Acordei, fique ligado, né? Daqui a pouco tem a previsão aí para o final de semana, previsão do tempo, né? Que já vou antecipando, vai ter frio, bastante frio amanhã e sábado, né? E domingo já esquenta e volta a chuva no domingo, mas daqui a pouco mais detalhes da previsão do tempo. Bom dia, meus amigos aí na Francesa Alta, Inês, Cris de Azevedo e o Flávio, uma ótima quinta-feira para vocês, tomando aquele chimarrão gostoso, né? E curtindo o Acordei, obrigado pela audiência. Vamos lá, festas alemães aqui com a banda 0800, aqui no Acordei, bom dia.

0: 6:32.
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1: Ok, em Salvador do Sul, 6:37, 12 graus, tempo nublado com chuva aqui em Salvador do Sul. E a previsão é para ficar o dia todo com essa umidade. Justiça Eleitoral determina afastamento de prefeito e vice de Palmeira das Missões, aqui no Rio Grande do Sul. A Justiça Eleitoral determinou o cumprimento de afastamento do prefeito de Palmeira das Missões, Evandro Luiz Maziguin, do PT, e do vice-prefeito Regis de Lima Lorenzoni, do PT também. A decisão foi encaminhada nesta quarta-feira pela Secretaria da Judiciária do Tribunal Regional Eleitoral do Rio Grande do Sul ao cartório eleitoral do município da região do norte do estado. No comunicado, o tribunal orienta a execução dos mandatos de cassação dos dois gestores. Com isso, após o cumprimento da decisão judicial, ambos deverão ser afastados do cargo. Cabe agora ao juiz eleitoral da 32ª Zona Eleitoral de Palmeiras Missões executar a decisão tomada pelo tribunal. O caso é um desdobramento do julgamento no TRE, que cassou por unanimidade os diplomas de Maziguin e Lorenzoni por abuso de poder político relacionado a eleições municipais de 2024. Na mesma decisão, os desembargadores rejeitaram questões preliminares apresentadas pela defesa do prefeito. Ao analisar o recurso, o TRE entendeu que a readaptação funcional de um servidor não deveria ser considerada uma irregularidade eleitoral. Apesar disso, as demais penalidades foram mantidas, incluindo a multa aplicada. Portanto, prefeito e vice de Palmeira das Missões, cassados por abuso de poder.

Maior organização criminosa do hemisfério ocidental, o PCC, põe o Brasil no centro da estratégia de Trump para as Américas. O governo dos Estados Unidos considera a facção, primeiro comando da capital, como uma organização criminosa do hemisfério ocidental, segundo o documento publicado na quarta-feira. No documento, o Tesouro americano informa que impôs sanções contra 2 brasileiros e 3 empresas brasileiras por ligação com o esquema de lavagem de dinheiro na primeira rodada de sanções desde maio, quando a facção foi classificada como organização terrorista pelas autoridades americanas. Então, se começar a pegar todos que têm ligação com o PCC, vai sobrar pouca gente, principalmente na Câmara dos Deputados, senadores e no STF, que tem muito tubarão grande envolvido aí com o PCC, essa organização criminosa, que é uma organização terrorista, né? Então, o pessoal que fique de olho aí, que se o Trump botar a mão nesse pessoal aí, a coisa vai ficar feia. Muito bem, agora são 6:40, Normélio Wechenfeld, bom dia, gauchada, ótima quinta-feira a todos, toca uma do Porca Véia, Pataquera, Véia Pataquera, daqui a pouco tocamos sim, abraço pra você, uma ótima quinta-feira, Edson Musco, muito bom dia, ótima quinta pra você e para toda a família, obrigado pela audiência aqui nessa manhã chuvosa aqui em Salvador do Sul. Muito bem, agora chegando os futuristas, limpa banco e depois rancheira do Etvino, banda Opus aqui no Acordei.

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1: Seis horas, 46 minutos.
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6: Ok, hein?

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Vamos ver como é que fica o tempo para o final de semana até segunda-feira. Amanhã, sexta-feira, mínima 3, máxima 9 graus. Sol com muitas nuvens durante o dia, período de céu nublado. Noite com muitas nuvens. Então vai ser um dia frio na sexta-feira. Esse frio já vai começar hoje à noite, né? Mas sábado, mínima 3, máxima 14. Sobe um pouquinho a máxima, mas a mínima continua baixa. Sol com muitas nuvens durante o dia, período de céu nublado. Noite com muitas nuvens. No domingo, mínima 10, máxima 22 graus. Olha só, esquentando um pouquinho no domingo, sol com muitas nuvens durante o dia e períodos de céu nublado. Noite com muitas nuvens. Já na segunda-feira, a mínima é 10, a máxima 16 graus. Sol com muitas nuvens, a nublado com chuva de manhã, tarde e noite com temporal. Vamos ver quantos milímetros marca de chuva para segunda. 30 milímetros de chuva marcando para segunda-feira, portanto. 3 dias de sol e mais, vamos ter de novo uma semana que vem muito úmida, com temperaturas baixas aqui na nossa região.

0: Ok, Melita Maria Luft, muito bom dia. Bom dia para você, aqui pessoal da rádio, Amélia e Irineu, a Melita e o Irineu, curtindo aqui o Acordei. Muito bom dia para vocês, vocês têm uma excelente quinta-feira. Bom dia, Loivo Alberto também, já está ligado. Bom dia para você, obrigado pela audiência. José Maurício Kuhn, bom dia, grande abraço para você, obrigado pela audiência. Prefeito Luizinho também, e se eu não me engano já está de férias, né? Vamos ver, eu vi essa que ele tá passando o cargo aí para Patrícia, né? Bom dia, na escuta do programa Acordei, pode ser uma música dos atuais ou Brilhação, um abraço para todos. Valeu, prefeito Luizinho, que está de férias ou vai entrar de férias, eu não sei se já está ou vai entrar. Então, um abraço é para ele, e para toda a sua família e todos os amigos aí de São Pedro da Serra. Um abração especial aí ao Luizinho e também ao Paulinho, né, o secretário de obras, todos os amigos das obras aí da prefeitura de São Pedro da Serra que estão na escuta nessa manhã chuvosa de quinta-feira. E vamos e dá-lhe brita nas estradas, né, Paulinho? É isso aí, começa a dar barro, né? Onde ainda tem estrada de chão, porque tem pouca estrada de chão, quase tudo asfaltado aí em São Pedro da Serra. Ok, um abraço aí pro Paulo Hartmann aí em Harmonia. Bom dia pra você e pra família, ótima quinta-feira. Chegando o pedido aí do nosso amigo Normélio Wischenfelder, Porca Véia. Não achei a música que ele queria, mas vou botar Alma de Gaiteiro aqui no Acordei.
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0: 7:05.
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5: Ok, em Salvador do Sul, 7:08, 12 graus a temperatura, tempo nublado, com chuva em Salvador do Sul. Cidades gaúchas registram alagamentos após chuva e famílias ficam ilhadas. É, em Sananduba, né, principalmente, diversas cidades do Rio Grande do Sul registraram altos volumes de chuva nesta quarta-feira. Em algumas localidades, principalmente na região norte do estado, o acúmulo de água gerou transtornos e alagamentos. Com 65 milímetros de chuva registrados ao longo da segunda, do dia segundo da Defesa Civil, Sananduba teve a elevação dos rios e arroios, especialmente na área rural. Elevação do nível Arroio Sananduba deixou uma família ilhada, sem condições de passagem durante a tarde e a noite. Na comunidade São João do Forquilha, o rio transbordou e deixou a estrada da localidade completamente encoberta pela água. O nível subiu tanto que chegou bem próximo à igreja da comunidade. O volume de chuva gerou transtornos em diversos pontos do município, incluindo danos em bueiros da cidade. Algumas estradas do interior foram bloqueadas, principalmente devido à quantidade de água sobre pista. Mesmo com os alagamentos, os problemas de acesso, não há relatos de danos mais graves ou de pessoas desabrigadas. Em Charrua, o transbordamento de um braço do rio Ligeiro deixou trechos inundados e bloqueou o acesso. Linha Vicelini, na zona rural do município, a água cobriu estradas e impediu passagens de veículos. Portanto, na região norte foi mais atingida pela chuva e a chuva deve continuar nesta quinta-feira em várias regiões aqui do Rio Grande do Sul.
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5: Bom dia, os amigos Jacinto e Lourdes Weber, que estão na escuta. Feliz é aquele que sabe reconhecer que cada dia de vida é um presente de Deus. Bom dia, é verdade. Um grande abraço aí pro casal Jacinto e dona Lourdes Weber. Obrigado pela audiência aqui no Acordei. Mandar um abraço também pro meu amigo Rock Renner, que tá sempre ligado aí no programa. Um abraço também pro Rock e para toda a família que está sempre ligado. E o meu amigo Jacó Renner, com certeza na escuta aí do Acordei. Um bom dia para vocês, uma ótima quinta-feira. E olha só, tem gente de aniversário nesta quinta-feira, dia 2. É, o senhor João Flávio Hoffmann, também conhecido como Cláudio, está homenageando a esposa, a dona Yara Maria Hoffmann, que está completando mais um ano de vida hoje. Parabéns para ela. É, hoje então vai ter cheiro de fumaça boa, né? De meio-dia, deve ter aquela carne aí saborosa, né? Grande abraço aí para Yara Maria Hoffmann. Também o Cláudio quer homenagear a vizinha, ó, oh, minha amiga Leredi Kunz, também está de aniversário hoje. Recebe aí os parabéns aí do Cláudio e da Yara Hoffmann aí, os vizinhos, né? E também mandar um abraço pro Auri, né? Que é o marido da Leredi Kunz, que está de aniversário hoje. Parabéns, muita saúde, muita alegria para vocês aí, que tenham uma ótima quinta-feira de aniversário e que sejam muito felizes por muito, muito, muito tempo. E para eles, vamos lá, Três Chirus, o feliz aniversário em alemão, e depois Miramar Show, feliz aniversário aqui no Acordei.

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Ok, 7:20, eu acordei aqui nessa manhã chuvosa de quinta-feira, 12 graus a temperatura. Foi um momento que eu sempre sonhei viver e que vou guardar para o resto da minha vida. Essa frase é de Ramon, zagueiro do Inter, né, do sub-17, e que agora foi convocado para a seleção brasileira. Com essa emoção, o jovem Ramon Leff, natural de Salvador do Sul, né, celebrou sua convocação para a seleção brasileira sub-17. O atleta destaque das categorias de base do Internacional afirma que lembrou da família, dos sacrifícios e todas as caminhadas até conquistar este sonho. É Ramon Leff aí que está na seleção brasileira sub-17, zagueiro, futuro zagueiro dos titulares, até porque os zagueiros do Inter tem muito zagueiro ruim aí, e tá na hora até do Ramon já ser titular no time principal do Internacional. Joga muito mais que Vitor Gabriel, Cleiton Sampaio, Juninho, né? Então, realmente, Ramon, né, deve ter um grande futuro aí no futebol, né, principalmente aí no Internacional. Parabéns, Ramon. É, parabéns ao Flega, ao pai, à mãe, à Carla, né, os avós, muitas felicidades, os tios, as titias, muito felizes, né? É, ele também que é sobrinho da vice-prefeita de São Pedro da Serra, Patrícia Leff. Grande abraço aí e que bela conquista aí do nosso querido Ramon Leff. Muito bom dia, Nelci Crot, sempre ligado aqui no programa Acordei. Um grande abraço para você, obrigado pela audiência do nosso programa. Também o Gilmar Werner em São Pedro da Serra, muito bom dia para você, obrigado pela audiência, né? Sempre ligado. Olha só, o Auri e a Leredi Kunz, né, que está de aniversário hoje, é um dia especial, né? Bom dia, minha esposa está de aniversário. É, o Auri mandando aí, vai fazer, o Auri vai fazer uma homenagem a as três gêmeas, a Leredi, a Yara e a irmã Venúcia Rauber. Olha só, muito bom dia para vocês. Isso aí, parabéns para todas vocês, muitas felicidades, muitas alegrias nesse dia especial. Tudo é festa, né? Esposa, vizinha e a cunhada, festa e festa. Hoje, meu Deus do céu, das raias que jurássica que eu vou tudo, só em Konix. Muito bem, então parabéns a todas elas, né? A Yara, a Venúcia e também a Leredi, que estão de aniversário hoje. Parabéns, muita saúde, muita alegria. Toquei há pouco aí as músicas para eles, né? É, que os maridões aí fizeram as homenagens, o Cláudio para Yara e também o Auri para a esposa Leredi. Parabéns. Realmente vocês merecem muita saúde, muita alegria para vocês. Chegando, já que é festa, né? Já que é aniversário, vamos trazer a turma da folia Monte Azul e depois Latinha na Goteira aqui do San Marino. Bom dia, daqui a pouco tem Valdir Etvino aqui no Acordei.

0: 7:29.
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3: Ok, 7:30. 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Bom dia, Valdir Etvino, que está na área.
4: Bom dia, Fábio, bom dia, ouvintes da Rádio Nova Salvador. Mais um dia de neblina, de cerração, de sutlerai, como se diz em alemão, ou seja, aquela garoa fina, que aquela de molhar bobo, né?
3: É verdade.
4: Mas é a correta versão do inverno, né?
3: É
4: assim mesmo, nosso inverno, né?
3: Exatamente, tu sabe que esse ano realmente já fazia muito tempo que nós não tínhamos inverno assim, dias seguidos de frio, né? Desde maio, né? Já estamos em julho e realmente o inverno entrou para valer, porque há anos atrás, né? Ano passado, ano retrasado, sempre havia 2-3 dias de frio e já esquentava de novo, né, Valdir? Mas esse ano é em sequência, é o inverno de antigamente, né? E depois querem me dizer que a camada de ozônio está prejudicando. Não, tá tudo normal, isso aqui é inverno. Antigamente, quando a gente era criança, o inverno era rigoroso 3 meses.
4: É, exatamente. Eu me reporto justamente à minha infância, onde a gente ficava assim um mês inteiro indo para a escola, nesse tempo, e com frio. Chuva e frio era o nosso inverno antigamente, que acabou desaparecendo um pouco nos últimos anos, né? Porque, na verdade, o nosso clima, ele é dinâmico, né?
3: Sim.
4: Ele é dinâmico. Sim, sim. E o interessante é que, Fábio, enquanto nós aqui sofremos com temperaturas gélidas, né, o hemisfério norte vai resistindo, né, a temperaturas escaldantes, né? Basta ver aí que a previsão para o jogo do Brasil domingo às 17 horas, né, vai ser de 35 graus.
3: A
4: sombra.
3: É calor, né, gente?
4: A sombra, é. Então, e aqui a gente. E isso é comum quando a gente vê aquelas massas de ar frio, nevascas no hemisfério norte. Pode ter certeza que aqui no hemisfério sul a gente está tendo um calor escaldante. Então, são os opostos dos dois hemisférios, né? E que reproduzem a mesma coisa, só que em sentido contrário.
3: Contrário,
4: né? Aqui frio intenso, no outro lado calor intenso e vice-versa. Essa é a regra que provavelmente perdura há milhões de anos já,
3: sim,
4: né? Essa regra, sem dúvida nenhuma.
3: E você vê que o calor já matou muita gente na Europa, né? O calor mata mais do que o frio, Valdir. Está comprovado.
4: Exatamente.
3: Porque
4: o calor O calor tem uma característica que o frio não tem, né? No frio você pode se agasalhar.
3: Isto mesmo.
4: Você bota, pode botar mais roupa. E uhum. quando chega no calor...
3: Não tem o que fazer.
4: Só, chega um momento que só tem a pele, né?
3: Só tem a pele, é verdade.
4: É.
3: E realmente o calor, já mais de 1.300 pessoas morreram na Europa. Sim. É muita gente, Valdir.
4: Sim, sem dúvida nenhuma, ainda mais na Europa, onde normalmente, né, eles passam muito mais tempo do ano com frio,
3: com frio.
4: Com calor.
3: O organismo não está acostumado.
4: O calor lá é bem menos espaçoso, né? Tem
3: Sim.
4: aí 2-3 meses, no máximo, né?
3: Sim.
4: De calor intenso. O resto do tempo é frio, né? Então,
3: Exato.
4: Imagine você, por exemplo. Né? Que a gente está falando de Nova York, onde no inverno é comum chegar a menos 20 graus.
3: Exato, é muita diferença.
4: E hoje está aí com temperaturas superiores a 30 graus, quer dizer, essa variação, ela acaba realmente afetando aí a saúde, né, das pessoas, principalmente dos mais idosos.
3: Isso.
4: Né? E tem um outro detalhe, de tanto estarem acostumados com o frio, o pessoal, ele não tem o hábito de andar com roupas mais leves.
3: Sim.
4: Né? Eu vejo, por exemplo, nós estávamos lá no Caribe, onde fazia calor na faixa de 32 graus,
3: uhum.
4: né? Um calor com uma sensação térmica superior a isso, e o pessoal andava com meia.
3: Pois.
4: Meia nos pés.
3: Meia e chinelo.
4: Meia e chinelo. Era comum. Por quê? Porque isso é uma tradição, passam Sim. lá 9 meses andando assim, né?
3: É
4: então,
3: verdade.
4: Eles acabam se acostumando. Então, aquela coisa de andar, por exemplo, como aqui, né? Você vê muita gente nos calçadões, né? Das cidades litorâneas, né? O pessoal andando de sunga e sem camisa, e de chinelo, né?
3: Uhum.
4: Passeando, né?
3: Sim.
4: Isso é uma coisa normal. E na Europa e nos Estados Unidos a gente não vê isso.
3: Não.
4: Isso é uma coisa. O pessoal ele tem aquela sensação de ter que estar coberto
3: uhum.
4: e tal. Tem aí o lado da. Que eu acho uma tremenda hipocrisia, né? Porque muitas vezes pregam, porque tu tem que estar com camisa, não pode ficar sem camisa, essas coisas. E aí acabam criando aí. Normas que acabam só prejudicando as pessoas do que ajudando, né? Eu vou te dizer uma coisa, se é para eu andar no verão, muitas vezes tem que andar lá como eu fiz muitas vezes, meu caro, e trabalhar de paletó e gravata.
3: Sim, sim, sim.
4: No centro de Porto Alegre com temperaturas acima de 30 graus,
3: Loucura.
4: Chegando quase a 40 graus lá no centro de Porto Alegre, onde não tinha vento, não tinha brisa, não tinha nada, você suava feito um porco.
3: É verdade.
4: Tinha que fazer visitas aos clientes.
3: Sim.
4: Muitas vezes todo descabelado, todo suado, entrava no ar-condicionado e aí levava aquele choque térmico, saía de lá, entrava de novo
3: uhum.
4: naquele calor escaldante. Quer dizer, até a saúde ia pro espaço.
3: Com certeza.
4: Então, mas por quê? Por causa de uma regra, por causa de uma
3: Sim,
4: norma.
3: Exato.
4: Sabe como é que o pessoal tá trabalhando hoje? Camisa de manga curta.
3: É, hoje mudou.
4: Gravata,
3: uhum.
4: né?
3: Mudou
4: Eu
3: mesmo.
4: Acredito que, por exemplo, o povo brasileiro aí, no verão, deveria trabalhar de camiseta e bermuda. Aliás, na corretora de seguros, já estabeleceu essa regra.
3: Opa!
4: No verão, todos estão liberados para trabalhar. Os homens, né? Porque as mulheres já normalmente vão, já tem uma roupa mais adequada
3: uhum.
4: para o verão, normalmente, né?
3: Sim.
4: Mas os homens estão liberados lá para usar bermuda e camiseta, desde que não sejam coisas tão chamativas.
3: Não
4: né?
3: seja calção de banho, né?
4: É, exatamente. Aí o pessoal vem e a gente só. Eu vou te dizer uma coisa, a gente trabalha muito mais confortável,
3: claro.
4: Você acaba tendo
3: Produz mais
4: produtividade do que ficar lá empacotado, né? Passando com calor, mesmo com ar-condicionado, muitas vezes o calor acaba sendo forte, né? Então, essas convenções, um país como o nosso, que é um país tropical, ele deveria ser mais flexível nessa situação.
3: Exatamente. Muito bem, Valdir, e que jogo ontem, que loucura, né? Bélgica e Senegal. Aos 40 minutos, Senegal estava classificado. Seria o primeiro africano a chegar já porque até agora todos os africanos foram eliminados, né, Valdir?
4: E apresentando um excelente futebol. Exato. Eu olhei Inglaterra e República Democrática do Congo.
3: É outro jogo sensacional.
4: O Congo poderia ter ampliado, ele saiu na frente com 1-0, poderia ter ampliado, ele teve volume de jogo para se defrontar com a Inglaterra, né, de igual para igual. E no segundo tempo acabou pesando. Isto aí é claro. A camisa dos europeus está pesando muito para os africanos.
3: É, os africanos, porque parece que falta alguma coisa ainda para eles, né? Porque o futebol eles têm.
4: É o que Nelson Rodrigues chamava nos anos 50 de efeito, sensação e efeito vira-lata. Né? Aliás, como é que ele dizia? Era uma outra palavra, mas definia a questão do vira-lata era utilizado porque justamente não se impunha, não tinha aquela autoconfiança necessária para se impor. Eu fico imaginando, por exemplo, os ingleses, né, ocuparam o Congo em algum momento também.
3: Sim.
4: Teve muito país da África que foi ocupado de...
3: Pelos ingleses.
4: Por ingleses, por alemães, por holandeses, por franceses.
3: Na verdade, eles foram saqueados pelos...
4: Eles se revezavam, né? Assim como o Brasil, que também...
3: Foi saqueado.
4: De alguma forma, por exemplo, o Nordeste brasileiro tem influências francesas, do tempo que os franceses ocupavam ali, holandeses ocupavam ali, próprios ingleses, mais de períodos mais curtos, mas ocuparam também. Então, aqui no sul, por exemplo, os espanhóis, então nós temos influências de outros países que em algum momento ocuparam a nossa terra.
3: Sim,
4: e isso
3: sim,
4: acontece com a África.
3: Com certeza.
4: E aí fica aquela coisa, tu tá no segundo tempo ganhando dos ingleses, os colonizadores, e aí começa a vir mais aquele futebol que passa todos os dias na TV do Congo, né, que é Premier League, Champions League, você vê os seus ídolos jogando ali, a mente do time africano acaba sendo contaminada e eles não têm suporte mental suficiente para resistir a isso e para continuar. E aí acaba o pessoal meio que afrouxando. Eu acho que isso é uma coisa meio que inconsciente, instintiva, que são situações que o Brasil também teve que passar, né, até ganhar uma Copa do Mundo. O Brasil também teve esse período aí, basta dizer, em 1950, né? 1950, o Brasil caiu ante a fortaleza mental do time comandado por Odúlio Varela, né? O Uruguai tinha muita mais fortaleza mental que o Brasil naquele momento. Até porque o Brasil era muito pressionado para ganhar a Copa do Mundo, porque estava no Brasil, e ganhava de todo mundo de goleada, enfim. Então eu vejo hoje os africanos ainda precisando, eles têm futebol de sobra para ganhar um título, para avançar na Copa do Mundo e ganhar um título uma vez. Eles precisam só é ter mais autoconfiança, é acreditar mais neles, né, e olhar menos pro adversário, olhar com menos admiração pro adversário. E isso aconteceu com o Congo e aconteceu com o Senegal.
3: É verdade.
4: O Senegal também poderia ter ampliado, inclusive, jogou muito mais que a Bélgica.
3: Jogou muito.
4: Mas acabou
3: mais
4: no final sucumbindo ante essa fragilidade mental que ainda assola as seleções africanas, mas o continente africano está vindo forte. E olha, daqui a 4 anos, daqui a 8 anos, nós vamos ter aí alguma equipe africana chegando mais perto, como o Marrocos fez em 2022, e está aí. Marrocos está aí.
3: Eu acho que o Marrocos é o único africano ainda que está na Copa, né? Se eu não me engano.
4: Acredito que sim.
3: Argélia também é africano, né?
4: É, tem Portugal e Espanha. Espanha e Portugal jogam com... eu só não me lembro quais são os adversários, né?
3: A Espanha joga hoje contra... vamos ver. Mas antes de ver aqui... Mas eu te digo o seguinte, né? Se é o Paraguai com 2-0 aos 40 minutos... não perde o jogo, mas nunca mais. porque e os sul-americanos, né? Porque os sul-americanos têm uma estratégia de que quando está ganhando o jogo no final do jogo, não tem mais jogo, né? Eles não.
4: Não, exatamente. A gente vê diferenças nos sul-americanos. Por exemplo, nós temos o Brasil. O Brasil, antigamente, ele sofria muito. E hoje a gente vê também o Equador, né? O Peru, esses times mais ao norte da América do Sul, a Colômbia, sofrendo com essas situações. E ao contrário, você vai para Paraguai, Argentina e Uruguai, a gente percebe uma fortaleza mental muito maior. Isso se revela na própria Copa Libertadores, onde times caracteristicamente inferiores aos times brasileiros acabam se colocando de maneira igual, muito pela força mental. Então, os sul-americanos já através de e principalmente os sul-americanos do sul do continente, né? Eles estão mentalmente melhor preparados para esses enfrentamentos do que os africanos, né? E aí a gente vê colombianos, equatorianos, peruanos ainda sofrendo igual ao que sofrem os africanos, né?
3: Sim.
4: Nessa questão aí do equilíbrio mental, né?
3: Uhum. Valdir, Espanha joga contra a Áustria hoje às 16h. Portugal, jogaço, né? Às 20h da noite hoje. Portugal e Croácia. E à meia-noite.
4: São jogos eminentemente europeus.
3: Isso.
4: Né? Tem africano jogando aí.
3: Olha só, um africano então à meia-noite, Suíça e Argélia. Egito é africano também, né?
4: Sim.
3: Austrália e Egito amanhã às 15h. Cabo Verde e Argentina às 19h.
4: Cabo Verde é um país que pertence à África também, né? Ao continente africano.
3: Cabo Verde, sim. E Colômbia.
4: Porque ele fica próximo, muito próximo de Senegal, uhum, né?
3: Colômbia e Gana.
4: Cabo Verde poderia vingar o Senegal.
3: Não, né? Não vai. Não.
4: E ganhar de um sul-americano.
3: Não, que seja depois. Colômbia e Gana. Gana também, então nós temos ainda muitos africanos e o Marrocos, que também é africano, está classificado, pega o Canadá sábado às 14h.
4: Eu acho particularmente que dos africanos, o Marrocos é que tem mais chances de avançar aí as fases mais decisivas.
3: Sim, tem um futebol mais.
4: Basta ver que no ano passado, na Copa passada, né? O Marrocos chegou até a semifinal.
3: Isso mesmo.
4: Na semifinal, acabou sucumbindo à França. Né?
3: Sim.
4: A França, que aliás está gastando a bola, né?
3: Uhum. Mas tu sabe que o Cabo Verde amanhã vai ser histórico esse jogo, né? Mas o Cabo Verde amanhã todos os jogadores estarão com suas canetas e seus papelzinhos quando entrarem em campo para pegar autógrafo.
4: Escondidos no calção?
3: Autógrafo de nada mais, nada menos do que Messi, porque...
4: Eles vão jogar simplesmente, meu caro Fábio, contra os campeões do mundo.
3: Exatamente. Você imagina.
4: Eles vão jogar contra Messi,
3: uhum,
4: que é o ídolo de todos eles. Cara, pra eles vai ser uma honra perder pro Messi.
3: Não, mas é verdade. Eles estão felizes.
4: Eu não estou aqui fazendo chacota.
3: Não, mas isso é fato verdadeiro.
4: Pra eles, o simples fato de jogar contra a Argentina já é uma Copa do Mundo.
3: Exatamente. E você imagina, né, se os deuses do futebol, né, fizerem aquelas coisas, porque essas coisas de zebras, isso só acontece no futebol. Por isso que ele é tão... Por isso que o futebol é um esporte tão apreciado mundialmente, né? Porque você veja, no basquete sempre ganha o melhor. No vôlei sempre ganha o melhor. Na Fórmula 1 sempre ganha o melhor. Quando é corrida de pessoas, né? É sempre os melhores ganham. E no futebol, claro, geralmente os melhores ganham. Mas tem essa de acontecer... coisas que os deuses têm o dia que os deuses do futebol eles fazem até coisas impossíveis acontecer e quem sabe não aconteça. Eu tenho uma simpatia, não é que eu tenho simpatia pela Argentina, né? Mas vou te dizer, não ficaria nem um pouco triste com a vitória do Cabo Verde, né? Porque imagina
4: eu,
3: só.
4: Eu vou te dizer que para a Copa do Mundo não seria tão bom assim Cabo Verde ganhar.
3: Não,
4: né? A gente
3: claro.
4: Sabe que é os melhores, né?
3: Sim, mas
4: para nós brasileiros seria um espetáculo,
3: claro,
4: porque os argentinos
3: claro.
4: Torceram de forma efusiva contra os brasileiros no jogo que teve contra qual é o último jogo, cara? Agora me deu um branco. Que o Brasil venceu por 2-1 contra o Japão.
3: Japão.
4: Eu vi vários vídeos, né, de emissoras argentinas, principalmente aquelas Cazé TV da Argentina também, né?
3: Sim.

0: Ia lá no país, lá no Cabo Verde.
1: Meu
0: provavelmente
1: Jesus.
0: Seria uma vibração tão grande que alguns vulcões da ilha iriam ter uma erupção.
1: Se o Cabo Verde passar pela Argentina, lhe garanto que o presidente lá do Cabo Verde vai dar uma semana de feriado nacional lá.
0: Exatamente. Eu acho que uma semana é pouco, porque os africanos gostam de fazer uma festa, a gente sabe muito bem. Nós temos, nós brasileiros, sangue africano, né? E a gente sabe o quanto isso é importante para a nossa felicidade, né? Nós hoje somos um povo feliz muito por esta herança muito boa que é ter aí essa origem africana, ter esse sentimento, essa liberdade, essa espontaneidade, né? E o culto pelo samba, por essas músicas, enfim, que vieram lá da África, e Cabo Verde tem muito disso, né?
1: Sim, são festeiros, né?
0: Portugal, né? Então, também foi um entreposto de escravizados lá no passado, né? Então, o sentimento do povo de Cabo Verde é muito parecido com o sentimento do povo brasileiro, então, certamente vai ser festa lá. O mês de festa, se a gente faz aqui festa de São João durante um mês lá em Campina Grande, por que a gente não pode fazer festa de um mês aí, porque meteu um gol na Argentina?
1: É, né? Verdade, é que nem o Congresso Nacional fica 60 dias de folga aí durante a Copa e mais agora o mês de julho.
0: Mas eu vou te dizer que isso para nós faz bem, né? Porque o Congresso Nacional, pelo menos nesse período, não vota nada contra nós, né?
1: É verdade. Valdir Etvino Schneider, muito bem. E nós...
0: Vamos fazer os palpites. O que você acha que vai dar aí Espanha e Áustria?
1: Espanha.
0: E Portugal contra a Croácia?
1: Espanha vence, né? Não sei o placar, mas passa. E a Croácia passa por Portugal.
0: E aí os dois vão se enfrentar.
1: Sim.
0: Croácia e Espanha.
1: Eu não vejo, Valdir, os jogos que eu vi de Portugal, eu não vi esse time o time jogar o que se falava antes da Copa, né? Inclusive, candidatos ao título, né? Mas eu não vi isso aí ainda. E da mesma forma, o Brasil, que vinha sendo apontado com muita desconfiança por mim e por muitos torcedores, eu vejo muita evolução na seleção brasileira também.
0: Sim, sim. A questão, por exemplo, tanto Portugal quanto a Espanha, eles tinham umas expectativas maiores e não estão confirmando.
1: Não estão confirmando.
0: E Portugal não é à toa que tinha uma expectativa grande. Olha só, além de Cristiano Ronaldo, que está no ocaso da sua carreira, tudo bem, 41 anos, mas que ainda joga futebol competitivo, ele é um robô, né? Mas ali tem o Vitinha, tem o Bernardo, tem um jogador do Manchester United, tem um outro jogador do Manchester City, que eu não me lembro o nome agora, que acho que é Bernardo Silva, e tem um outro meia, são dois meias parecidos.
1: Sim.
0: Né? Aí tem o Rafael Leão. Né?
1: Tem um bom time.
0: O time de Portugal, ele é muito bom, porque a maioria dos jogadores da seleção de Portugal estão jogando nas grandes ligas, né?
1: Sim.
0: Europeias, né?
1: É verdade.
0: Então, Portugal, eles tinha sobre si uma enorme expectativa, né?
1: Uhum.
0: Enquanto que na Espanha também, aquele tic-tac espanhol, né?
1: Sim.
0: Com Lamine Yamal, com esse pessoal todo lá, né? Pedri, enfim, também ele estava recheado de expectativas de que a Espanha chegasse, ela era uma das postulantes ao título, né? Então, só que não estão confirmando, por isso que essas questões de previsão aí, cara... Antigamente, se dizia que em cabeça de juiz, em barriga de mulher e em urna a gente não sabia o que tinha, né? Agora já sabe, né? Em barriga de mulher faz faz uma ecografia e já descobre, né? E na urna
1: também já se sabe.
0: Consegue descobrir,
1: tá? Já se sabe.
0: Só que em cabeça de juíza que a gente nunca sabe.
1: É verdade. Sair, né? É verdade.
0: E também essas previsões é a mesma coisa, né? Tu só faz uma previsão.

0: visão ali, o futuro não foi escrito ainda, né?
1: Não.
0: E quando ele é escrito, quando ele vira presente, muitas vezes ele não reflete exatamente o pensamento que a gente tinha. Então, hoje, por exemplo, eu vejo menos Portugal e Espanha, menos postulante ao título que o próprio Brasil.
1: Sim, é verdade.
0: Pelo desempenho, né?
1: Muito bem, Valdir. Amanhã nós vamos falar bastante do jogo Brasil e Noruega. Fala.
0: Eu gostaria de ver Portugal e Espanha nas quartas de final. Então eu vou torcer para Portugal ganhar da Croácia, porque eu quero ver Portugal e Espanha. É o clássico da Ibéria, uhum, né? O clássico dos países ibéricos ali. É uma rivalidade Portugal e Espanha. E sabe como é que é? Rivalidade, quando tem jogo de rivalidade, ele ultrapassa só o lado futebolístico, aí começa. E aí a encrenca é mais embaixo, né?
1: É verdade.
0: E nós aqui não temos nada a ver com isso, né? Ficamos assistindo de camarote.
1: É verdade. Amanhã vamos saber se isso vai acontecer ou não, Valdir Etvino.
0: Exatamente. E dito isso, né, meu amigo, mesmo que a contragosto, porque eu gostaria de ficar conversando mais com você, mas o tempo não permite.
1: Não dá.
0: Mesmo a contragosto, eu digo assim, eu mando um grande abraço a todos e até amanhã.
1: Até amanhã, Valdir Etvino. Amanhã nós vamos falar muito ainda de Copa do Mundo. Muito bem, agora são 7:56, já estamos aí saindo do nosso programa. Só mandar um abraço para Ilori Guever, muito bom dia, uma ótima quinta-feira para você e para a família, Maria Inês Rodan. Hoje queremos homenagear a cunhada Yara Hoffman, que está de aniversário, desejamos ela saúde, paz, tudo de bom, um abraço. E os demais aniversariantes de hoje, sintam-se abraçados. É o recado da Maria Inês Rodan. Muito bem, tá dado o recado. E nós estamos ficando por aí, que tivemos apoio cultural de Relojaria e Ótica Haas, Arte Móvel Salvador, Laboratório Chiesa, Tito Lanches, Deitos Hortifruti, WS Estruturas de Concreto, JLH Túmulos e Mármore, Restaurante Grand Buffet, hoje é dia do peixe. Morales César, Arquitetura e Engenharia fizeram o Acordei para você nesta manhã chuvosa de quinta-feira. Amanhã de manhã, 6:00 da manhã, estaremos de volta com bastante frio amanhã. 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E nós ficamos por aqui até amanhã, 6:00 da manhã estaremos de volta com mais um Acordei. Fiquem todos bem, a todos vocês,

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5: 8:03. 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
2: 8 horas e 15 minutos.
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0: 8:32.
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muito bom dia, com muito mais alegria, mais energia, a melhor seleção musical, as notícias e por começar mais uma manhã ao seu lado, em sua companhia. Abençoado dia você, a partir de agora, está sintonizado com a Rádio Nova Salvador e o programa Caravana da Alegria, oferecendo sempre a você a melhor seleção musical com o seu amigo Loivalberto, o locutor mais apaixonado do Brasil. Acima de tudo, pelo que faz e pelo prazer de ter ouvintes especiais como você em nossa sintonia. Ligue, participe e faça seu dia valer muito mais a pena.

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1: Pode ligar sim, 8 horas 37 minutos. A partir de agora tá valendo também a sua participação. Aqui pelo 51998959401, esse é o nosso WhatsApp de contato. Hoje, nesta bela quinta-feira, dia 2 de julho, em que comemoramos, por curiosidade, o Dia do Bombeiro Brasileiro e o Dia do Hospital.
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1: Santo do dia de hoje, São Bernardo, Rei Alino e São Otão.
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1: Quinta-feira, dia 2 de julho, você na melhor sintonia a partir de agora com a Caravana da Alegria. Aqui pelas ondas amigas da sua, da nossa comunitária Nova Salvador, 87.5 FM. Esta sim, a rádio que toca e te toca. Simplesmente a mais lembrada, a mais querida, a mais ouvida, a gostosinha da região. Seguiremos juntos até o meio-dia e 30, trazendo sempre em destaque a melhor coletânea musical para os vintes especiais e os apoiadores culturais que temos na nossa sintonia. Alô, Salvador do Sul, São Pedro da Serra, você de Tupandi, Maratá, São José do Sul, você que acompanha a nossa programação em Barão, a você que acompanha também via aplicativo. E vocês tenham um abençoado dia sempre na nossa sintonia. Começando muito bem, trazendo em destaque São Marino, para você recordar com Gilberto e Gilmar, com Vidas Divididas. Bom dia!

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3: 8:45. A empresa Bento Transportes de Ônibus tem vaga para motorista. Interessados devem residir em Salvador do Sul, pois todos os horários começam e terminam no município. Interessados podem deixar seu currículo na Livraria do Zeca, na Avenida Duque de Caxias, 666, Sala 2, no centro, ou ir diretamente no escritório da empresa em Bento Gonçalves.
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7: Oito horas 46 minutos. Bom dia, Reni Gerhardt e o Guido Schneider, aquele abraço a vocês, obrigado pela sintonia. Quinta-feira, perto de pagar as contas no novo. Pois é, um dia bonito pra pipoca e chimarrão. Concordo contigo. Bom dia também, José Maurício Cunha, esposa Bernadette, lá na Vila Nova, aquele abraço a vocês, obrigado pela sintonia. Elário Raider, equipe da loja Benoit, aquele abraço. Aloysio Herbert, o homem do tempo, nos informando que choveu das 8 horas de ontem de manhã até as 8 horas da manhã de hoje, aqui no centro de Salvador do Sul, mais 21 milímetros no acumulado deste mês.
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7: O Aloysio Herbert, falta tu me mandar, né, o acumulado do mês de junho, para nós sabermos quanto teve de densidade pluviométrica aqui no centro de Salvador do Sul. Quando puder me passar essas informações, te agradeço. Um abraço. Reni Carlos Lourenço, lá na Bela Vista, desejando uma feliz, abençoada quinta-feira a todos nós. Muito bom dia. Obrigado a você pela sintonia. Lembrando que você pode nos seguir pelas nossas redes sociais, através do Instagram, também na nossa nova postagem do Facebook de hoje, ou acessar o nosso site. Por lá acompanhar a nossa programação ao vivo e baixar o aplicativo. Por lá você acompanha também as principais do dia a dia no Brasil e no mundo, e também a previsão do tempo e muito mais. É no www.radionovasalvadorfm.com.br. Bom dia, Vinícius Aort, Maridão Lécio, os filhos Leandro e Luciano, também as noras e a neta Elisa e toda a comunidade da linha do meio, aquele abraço. Você curtindo música nova, trabalha com a banda Destaque Nacional, Calamidade Emocional. Eu desejo que o seu dia comece com paz no coração, esperança na alma e força para enfrentar qualquer desafio. O dia de hoje nos convida a focar ele com coragem e recomeço. Lembre-se que cada amanhecer é um espelho e uma nova chance de transformação, mostrando que é possível vencer o mal com o bem e seguir em frente com muita esperança. Portanto, siga, porque a vida é hoje, o momento é agora, o que temos é um instante. Portanto, viva-o intensamente e seja muito feliz. E o Paulo e a Maria Inês fazendo sua homenagem muito especial com todo o amor e carinho para a cunhada Yara Hoffmann, que está de aniversário hoje, desejando a ela os mais sinceros votos de muita saúde, paz, tudo de bom sempre. E um abraço e a todos os aniversariantes também do dia de hoje. Sintam-se todos abraçados pelo querido casal amigo Paulo e a Maria Inês Ronen. Parabéns e a linha Hoffmann pelo seu aniversário no dia de hoje, tamo junto. Pra vocês todos ouvindo, chegando melhor com a super banda Destaque Nacional, essa também é nova de trabalho com Tentativa de Apaixonar. Nesse bloco ainda a banda Mariá com a banda com o Paulinho da banda PF no bailão Garçom. Banda Passarela com a Aninha Soares, Conta Pra Mim, banda GDO, Coração Não, seguimos.

0: 8:59.
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0: Muito bem, quando temos 9 horas em ponto na cidade. Em nossa sintonia, nossa querida ouvinte, diretamente lá da Encruzilhada do Maratá, nossa querida ouvinte Anair Freitas. Mandando os parabéns especiais para a aniversariante do dia, a Raquel Arnold de São Pedro da Serra. Desejando a ela os mais sinceros votos de parabéns, muitas felicidades e muitos anos de vida.
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0: Conosco também nosso querido ouvinte, o Auri Kunz. Ele quer fazer sua homenagem muito especial com todo amor e carinho para sua esposa, a dona Leredi, que está no aniversário hoje. E ele também fazendo uma homenagem às três gêmeas, então, a Leredi, a Yara e a irmã Venúcia Halber. Tudo é festa, a esposa, a vizinha e a cunhada. Festa e festa, isso aí, Auri.
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0: Forte abraço, então, a Leredi, a Yara e também a Venúcia Halber, que estão no aniversário hoje, desejando a ela os mais sinceros votos de parabéns, muitas felicidades e muitos anos de vida.
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0: Chegando em destaque também, quando temos 9 horas, 2 minutos na nossa programação.
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0: Nos informando através do site Clima Tempo, a previsão do tempo para Salvador do Sul e região no dia de hoje.
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0: Nos diz que hoje será um dia parecido com o de ontem, chuvoso durante o dia e a noite. Temperatura mínima de manhã na casa dos 9 graus. A máxima não deve passar dos 14 graus, mas com sensação térmica de 12 graus. Chuva na proporção de 20 milímetros. A umidade do ar pode chegar a 99%. O sol em algum lugar nasceu às 7:21 da manhã e vai se pôr às 5:38 da tarde.
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0: Dado o recado, chegando melhor com João Chagas Leite, os Monarcas, também muito mais na nossa querida programação.

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9:19, muito bom dia, obrigado a você curtindo a caravana da alegria pelas ondas amigas da sua, da nossa comunitária Nova Salvador. Curtindo a nossa postagem no Facebook da Rádio Nova Salvador, nossa querida ouvinte a Leoni Hartmann, Hilário Graf, também a Dag Eblin, Dulce Willemsen, Vilma Kochenborg, Marciane Tang, Egon Kunstler, pediu sua música, oferecendo a todos que estão na sintonia do nosso programa, desejando uma ótima quinta-feira a todos, com Amado Batista, participação da Simone Simaria com Folha Seca, Marlene Arnold Halber, também a Celebar Fátima da Silva, muito bom dia. Para vocês, para todos os ouvintes, chegando melhor com Amado Batista, participação de Simone Simaria com Folha Seca.

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2: 9:31.
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8: E o Ministério da Justiça demonstrou preocupação com as sanções impostas pelos Estados Unidos a 2 brasileiros e 3 empresas brasileiras, além de uma empresa em Portugal por suposta ligação com uma rede de lavagem de dinheiro do primeiro comando da capital, o PCC. Segundo a Secretaria Nacional da Justiça, Maria Rosa Guimarães Loula, a preocupação é com os possíveis efeitos sobre terceiros e instituições financeiras brasileiras após a classificação do PCC e do Comando Vermelho como organizações terroristas. As sanções prevêem o bloqueio de bens e ativos dos Estados Unidos. Segundo o governo americano, Victor Henrique de Oliveira Shimada liderava uma estrutura de lavagem de dinheiro ligada ao PCC, que movimentou mais de 30 milhões de dólares com o uso de criptomoedas oriundas do tráfico internacional de drogas. O diretor-geral da Polícia Federal, Andrei Rodrigues, contestou a acusação e afirmou que Shimada e Estela Stephanie Nunes Henrique de Oliveira não têm ligação com o PCC. Shimada chegou a ser preso nas investigações do caso Corinthians, mas foi solto após obter um habeas corpus, informou Mega Goglio.
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4: 9:47. 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
4: Lembrando que na nossa querida programação de hoje, não perca, a partir do 12:30 até 1:20 da tarde, vem Cléo Moyer comandando o programa do meio-dia com as boas músicas e também a melhor notícia para você ficar muito bem informado no dia de hoje. Logo após, a partir da 1:30 até as 4:30 da tarde, vem ela para comandar o show da tarde, Lili Hermes. E das 4:30 às 6, ela, a Tita Lutz, chegando com a Bailanta. E das 6 às 7, retorna Cléo Moyer para comandar o Paradão da Nova Salvador. Essa é a nossa programação campeã do dia de hoje. Você sinta-se um privilegiado porque você está conosco na melhor sintonia. Oferecendo sempre a você a música que toca e te toca. Chegando música nova, trabalho com André Renner, Fruto do Baile. Aquele abraço.

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1: Tá aí você curtindo Super Banda Alma Nova do meu amigo Mesa.
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1: Rei e rainha.
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1: E a deles está chegando o belo pupurri com baile na calçada. Aluga-se um coração e banho de rosas na nossa programação.
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1: Muito bem, contamos 10 horas 18 minutos em destaque para você, o primeiro bloco especial do horóscopo do dia para a sua quinta-feira, dia 2 de julho. Previsão para hoje para você do signo de Áries, nascido do dia 21 de março a 20 de abril. A disposição ajuda a vencer qualquer desafio. No amor, evite agir por impulso. No trabalho, determinação abre novos caminhos. A cor do dia hoje para você é branca, o número da sorte o 9. Previsão para hoje também para você do signo de Touro, nascido do dia 21 de abril a 20 de maio. O momento favorece as decisões mais seguras. No amor, a cumplicidade cresce. No trabalho, mantenha a calma diante das mudanças. A cor do dia hoje para você é vermelha, o número da sorte o 17. Previsão para hoje também para você do signo de Gêmeos, nascido do dia 21 de maio a 20 de junho. Sua facilidade para se comunicar será um grande diferencial. No amor, uma conversa pode esclarecer dúvidas. No trabalho, a criatividade está em alta. A cor do dia hoje para você é cinza, o número da sorte o 4. Previsão para hoje também para você do signo de Câncer, nascido do dia 21 de junho a 22 de julho. Valorize o seu bem-estar e respeite os seus limites. No amor, o diálogo fortalece a relação. No trabalho, concentre-se no essencial. A cor do dia hoje para você é marrom, o número da sorte o 20. Em destaque para você, brilhação, participação do Rainha, Travesseiro Encharcado.

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7: Quando temos 10 horas 33 minutos, em destaque para você, o segundo bloco especial do horóscopo do dia. Previsão para hoje, para você do signo de Leão, nascido do dia 23 de julho a 22 de agosto. O dia traz boas oportunidades para mostrar o seu talento. No amor, demonstre mais carinho. No trabalho, reconhecimento pode chegar. A cor do dia hoje para você é dourada, o número da sorte, o 11. Previsão para hoje também para você do signo de Virgem, nascido do dia 23 de agosto a 22 de setembro. Tudo tende a fluir melhor com planejamento. No amor, evite as preocupações desnecessárias. No trabalho, organização continua sendo a sua força. A cor do dia hoje para você é preta, o número da sorte, o 14. Previsão para hoje também para você do signo de Libra, nascido do dia 23 de setembro a 22 de outubro. Seu bom senso ajuda a resolver qualquer situação. No amor, o carinho e a atenção fazem a diferença. No trabalho, os acordos têm tudo para dar certo. Acordo de hoje para você é azul, o número da sorte, o 6. Previsão para hoje também para você do signo de Escorpião, nascido do dia 23 de outubro a 21 de novembro. A confiança será importante para seguir em frente. No amor, deixe o passado para trás. No trabalho, mantenha o foco nas prioridades. A cor do dia hoje para você é verde, o número da sorte, o 22. Em destaque, Alma de Violeiro para você com Daniel, participação de José Camilo, Chitãozinho e Chororó, Christian e Ralph na melhor programação musical do seu rádio. Bom dia!

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5: Quando temos 10 horas e 49 minutos em destaque para você, o terceiro e último bloco especial do horóscopo do dia. Previsão para hoje para você do signo de Sagitário, nascido do dia 22 de novembro a 21 de dezembro. Novas experiências podem trazer boas surpresas. No amor, a espontaneidade fortalece a relação. No trabalho, aproveite as oportunidades. A cor do dia para você hoje é amarela, o número da sorte, o 8. Previsão para hoje também para você do signo de Capricórnio, nascido do dia 22 de dezembro a 20 de janeiro. A dedicação continua rendendo bons frutos. No amor, valorize os momentos simples. No trabalho, siga firme nos seus objetivos. A cor do dia para você hoje é rosa, o número da sorte, o 16. Previsão para hoje também para você do signo de Aquário, nascido do dia 21 de janeiro a 19 de fevereiro. Ideias diferentes podem render ótimos resultados. No amor, mostre mais os seus sentimentos. No trabalho, a inovação será bem-vinda. A cor do dia para você hoje é laranja, o número da sorte, o 13. Previsão para hoje também para você do signo de Peixes, nascido do dia 20 de fevereiro a 20 de março. A calma ajuda a enxergar soluções com mais facilidade. No amor, aproveite para fortalecer a confiança. No trabalho, evite as decisões precipitadas. A cor do dia para você hoje é cinza, o número da sorte, o 18. Em destaque, chegando Banda Rosas, participação do Pino, ex-atuais com esta bela regravação. Bye, bye, Maria. Bom dia. Bye, bye.

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1: 11:01. 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
2: Uma vez, um famoso palestrante começou uma palestra para um auditório lotado, mostrando uma nota de R$100, novinha. Ele perguntou à plateia: quem quer essa nota de R$100? Todos levantaram as mãos. Então ele pegou a nota, amassou bem com as mãos, fazendo ela parecer mais desgastada. Então perguntou de novo: quem quer essa nota de R$100? E de novo, todo mundo levantou as mãos. O palestrante então jogou a nota no chão, pisando bastante nela. E agora, além de amassada e gasta, ela também ficou bem suja. Então ele perguntou: quem ainda quer essa nota de R$100? E de novo, todas as mãos se levantaram. Ele então jogou a nota no chão mais uma vez, pisando e esfregando a nota no chão com os pés para frente e para trás. Pegou então a nota e mostrou para a plateia. A nota agora estava bem gasta, imunda, quase irreconhecível. Se a plateia não tivesse visto ela antes, nem saberiam que se tratava de uma nota de R$100. Parecia apenas um pedaço de papel sem valor nenhum. E agora, quem ainda quer essa nota de R$100? E mais uma vez, todas as mãos se levantaram. Então ele disse: estão vendo? A gente às vezes apanha tanto da vida ao ponto de nos sentirmos mal, irreconhecíveis. A gente lida com tantas coisas e às vezes, mesmo tentando acertar, acabamos fazendo mais escolhas com as quais temos que lidar mais tarde. Mas não importa pelo que você passe, o seu valor ainda é o mesmo. Você tem algo especial que ninguém mais tem. Está aí dentro de você, mesmo que você não consiga enxergar. E se você lembrar de quando você era criança, se todos te conhecessem quando você era criança, você se lembraria e todos saberiam qual o seu valor, independente do que você passou na vida, não importa o quanto você sofreu ou se machucou. Então, você também, lembre sempre do seu valor. Lembre sempre de quem você realmente é. E nunca pare de acreditar que você vale muito. Eu espero que essa história possa te ajudar e ajudar alguém que você ama. Amor e luz. Namastê.
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6: Muito bem, quando temos 11:06. Música. Muito bom dia, Maria Rita, na nossa sintonia, mandando um alô especial e uma homenagem especial para sua amiga Yara e também a Lelete. E também para todos os demais aniversariantes, com muita saúde, paz e alegria. Um grande abraço para elas. Em homenagem especial, então, da Maria Rita, para Loredi, para Leredi e também para Yara, suas amigas. Estão no aniversário hoje, a Leredi Kuntz e também a Yara Hoffman. E ela que mandou um alô especial também para todo o pessoal amigo do grupo Serrano da Terceira Idade, da melhor idade de Salvador do Sul, para todos seus familiares e amigos. José Silvério Rainer e família curtindo a nossa programação lá em Pareci Novo. Muito bom dia. Neuza Klein no Campestre pede sua música oferecendo para aniversariante do dia. E olha, Hoffman desejando a ela muitos anos de vida, saúde e bênçãos de Deus. E para nós aqui da rádio, para todos os ouvintes, desejando uma bela quinta-feira. Com tudo de bom sempre, com muita gratidão. Pediu para curtir e homenagear a Yara Hoffman, então, aniversariante do dia, com a bela música da Jaine, com Amigas para Sempre.

0: 11:15.
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Muito bem, enquanto temos 11 horas 18 minutos, obrigado a você em sintonia com as ondas amigas da sua comunitária Nova Salvador. 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E você sabe, amanhã é o dia da tradicional feira de São Pedro Natural na sua casa. Nesta sexta-feira, dia de feira. Produtos fresquinhos, venha você também conferir. O horário de atendimento amanhã, da 1 às 5 da tarde, no Centro de Cidadania, sala ao lado do artesanato, em frente à Igreja Matriz, em São Pedro da Serra. Traga sua sacola ecológica, a natureza agradece. 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E próximo final de semana vem aí mais uma bela edição do Brechó Solidário do Grupo de Castrações. É neste sábado e domingo, dia 4 e 5 de julho, no horário das 9 da manhã até as 4 da tarde, sem fechar ao meio-dia, no Centro de Convivência, no Parque Municipal de Salvador do Sul, no Parque da Festur, acesso pelo portão 3. Pagamento somente em dinheiro, peças masculinas, femininas e infantis, artigos de decoração, calçados e muito mais por apenas R$5 a peça. Lembramos que o evento é em prol dos animais de rua ou em situação de vulnerabilidade. Em destaque, muito mais música, chegando com Super Banda Chopão, na melhor programação musical do seu rádio.

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2: Onze horas e 30 minutos.
3: Olá, ouvinte da Rádio Nova Salvador. Aqui é Caroline Andréia Klein, advogada, e trago no nosso Minuto Jurídico esclarecimentos legislativos e as novidades no mundo do direito. Nos últimos dias, algumas contas no Instagram foram suspensas por usarem a imagem de crianças. Você sabia disso? O tema parece novo, mas a preocupação é antiga. Proteger crianças e adolescentes contra exposição excessiva, exploração comercial e riscos no ambiente digital. Com o chamado ECA digital, a proteção da infância na internet passou a ter regras mais claras. A lei reforça que família, escolas, sociedade, Estado e plataformas digitais têm responsabilidade compartilhada para proteger crianças e adolescentes online. Mas atenção, não é qualquer pessoa, conta ou foto que exige alvará judicial. O alvará é uma autorização do juiz, baseado no ECA, exigida quando houver conteúdo monetizado, que é com dinheiro, ou impulsionado, que explore de forma habitual a imagem ou a rotina da criança ou adolescente. Então, isso vale para perfis de influenciadores mirins, publicidade recorrente e conteúdo infantil para gerar receita. Então, não são os pais que terão as contas suspensas. E as escolas? A escola não está proibida de publicar fotos de atividades escolares, mas precisa ter cuidado. A autorização dos responsáveis, finalidade clara, proteção de dados e respeito ao melhor interesse da criança. O alerta aumenta quando a imagem dos alunos vira propaganda, anúncio impulsionado ou campanha comercial. Então, os dados devem ser tratados com muito cuidado. Na dúvida, antes de publicar ou impulsionar conteúdo com crianças, pergunte: isso é informativo ou explora a imagem? Protege ou expõe? Para mais informações, até o próximo Minuto Jurídico.
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1: E a segunda edição da Caminhada de São Pedro será realizada neste próximo domingo, dia 5 de julho. Lembramos, porém, que as inscrições seguem abertas somente até hoje, dia 2 de julho, o que torna esta a última oportunidade para garantir a presença no evento. A programação reúne a integração, atividade ao ar livre e contato com as paisagens do município. Maiores informações e inscrições pelo fone WhatsApp 519-9648-9254. Lembramos que após o dia de hoje não serão aceitas novas inscrições. Esta definição é fundamental para que a organização possa planejar adequadamente toda a estrutura do evento, incluindo o café da manhã, além de respeitar a disponibilidade limitada de itens como seguro atleta, medalhas e lembranças da caminhada. O importante, as inscrições realizadas após esse prazo estabelecido, ou seja, no dia de hoje, da caminhada não terão direito ao kit do participante, que é composto por seguro atleta, medalha, lembrança do evento, vale café e o vale chope. Então, lembrando a você que hoje é o último dia para as inscrições para a segunda caminhada de São Pedro, um trajeto mais ou menos de 15 quilômetros pelas paisagens lindas do município de São Pedro da Serra. E hoje é o último dia, lembrando então informações e inscrições pelo fone WhatsApp 519-9648-9254. Depois não diga que o Loivinho não te avisou. 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
1: E lembramos a você também outra bela oportunidade de emprego. Faça parte da equipe da Rede de Postos 10. A vaga para frentista em São Pedro da Serra. Os requisitos: ser proativo, ter boa comunicação, disponibilidade e agilidade. Você pode enviar seu currículo hoje mesmo para o seguinte e-mail: adm@rede10.com.br ou entrar em contato pelo fone WhatsApp 519-9837-7226. E não perca, vem aí a tradicional festa de São João, promovida pela Escola Estadual de Ensino Fundamental Arthur Weimer, na linha São João. É nesse próximo sábado, dia 4 de julho, com início às 7 horas da noite. Venha participar desta festa cheia de tradição, alegria e muita diversão. Haverá comidas típicas, brincadeiras, a fogueira adulta e infantil, brinquedos infláveis, lindas apresentações. Traga sua família e venha celebrar conosco. Haverá também show especial com a banda Alma da Serra, a música que conecta e a alma que liberta. Apoio cultural na divulgação da AAOMA, Associação dos Amigos da Oficina Municipal de Artes e da Prefeitura Municipal de Salvador do Sul. Outra bela oportunidade de emprego, a Farmácias Associadas está contratando. Há vagas disponíveis para Barão, São Pedro da Serra e Salvador do Sul. Se você é proativo, tem comprometimento e responsabilidade, junte-se ao nosso time. Atenção para os turnos disponíveis, na parte da manhã em Salvador do Sul, à tarde em Barão e São Pedro da Serra, com disponibilidade aos sábados. Você pode enviar seu currículo hoje mesmo para pedrofir@hotmail.com. Daí você curtindo Tchê Barbaridade, os Ginetes do Brasil. E a deles está chegando o próximo bloco musical, começando com Tchê Barbaridade de A Cavalo, César Oliveira e Rogério Melo com Bobacha Preta e os Mateadores, depois da lida, ao vivaço pra você a partir de agora.

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3: Olá, espero que você esteja muito bem, ouvindo a melhor rádio da sua vida. E hoje nós vamos à página 222 do livro Sobreviver. Essa página, ela fala sobre as crenças, aquelas crenças que te limitam. A decisão de não ser mais refém de ideias que já não representam quem você é. Ao longo da vida, acumulamos histórias, experiências, frases ouvidas na infância, olhares recebidos e rejeições sentidas. Tudo isso, somado ao ambiente em que crescemos, forma a base das nossas crenças. E as crenças são, na prática, as lentes invisíveis através das quais enxergamos a vida, o outro e principalmente a nós mesmos. Algumas dessas crenças são fortalecedoras. Eu sou capaz, eu mereço ser feliz. Outras, no entanto, funcionam como correntes invisíveis que nos mantêm presos a uma versão reduzida de quem somos. Eu não sou bom o suficiente, isso não é para mim, eu nunca vou mudar. Essas crenças limitantes agem no piloto automático, repetem padrões, sabotam tentativas e minam sonhos. A boa notícia é que podem ser reprogramadas. Com consciência, coragem e persistência, é possível identificá-las e questioná-las. Reprogramar uma crença limitante é um processo que exige autoconhecimento, abertura para refletir sobre o que se repete em sua vida e disposição para sair da zona de conforto emocional. Requer atenção aos pensamentos automáticos e, acima de tudo, uma decisão consciente de não ser mais refém de ideias que já não representam quem você é. As crenças que você carrega moldam suas decisões, sua autoestima e até o que acredita merecer. Muitas delas foram úteis em algum momento da vida, mas talvez hoje estejam ultrapassadas. Identificar uma crença limitante é o primeiro passo, questioná-la o segundo, e o terceiro é substituí-la por uma nova forma de pensar, alinhada a quem você está se tornando. E como? E para quem não tem ainda o livro Sobreviver, em cada página ele traz sempre dois questionamentos para que você possa responder escrevendo sobre, por exemplo, hoje foi crenças, para que você realmente saiba sobre assuntos, pensamentos que de alguma forma estão corroendo a sua vida. As perguntas são essas: quais frases ou pensamentos você repete mentalmente e que, ao serem examinados, talvez já não façam mais sentido na sua vida? E a outra: o que deixaria de temer e começaria a fazer se acreditasse mais em si? E também, em cada página, a frase do dia com relação ao assunto. Desconstruir uma crença limitante é como libertar-se de uma gaiola que você nem sabia que estava preso. Isso que é só uma página do livro Sobreviver, pois o livro possui 424 páginas. Meu nome é Júnior Quisté, sou psicólogo e escritor agora também do livro Sobreviver. Até a próxima.
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3: E dois fiscais são condenados por afrouxar a fiscalização sanitária à indústria de laticínios no Vale do Taquari. A Justiça Federal condenou dois fiscais do Ministério da Agricultura, Pecuária e Abastecimento do MAPA e o administrador de uma indústria de laticínios por corrupção no Vale do Taquari. Os servidores foram condenados por corrupção passiva, enquanto o empresário foi condenado por corrupção ativa. O dono da empresa também foi condenado após ficar comprovado que ele pagava os fiscais. De acordo com a ação penal, entre maio de 2012 e abril de 2014, os fiscais receberam valores mensais para omitir irregularidades na produção de uma indústria localizada no município de Paverama. Os pagamentos eram realizados pelo gestor da empresa para evitar autuações e garantir o funcionamento da atividade. O caso é resultado da Operação Pastel, que investigou o pagamento de propina a fiscais responsáveis pela fiscalização sanitária de empresas do setor de leite. Conforme a investigação, um dos fiscais recebia cerca de R$5.000 por mês, enquanto o outro recebia aproximadamente R$1.800 por mês. Em troca, conforme a decisão, eles faziam de tudo e deixavam de multar a empresa e afrouxavam as regras, inclusive em inspeções sanitárias. 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
3: Muito bem, lembrando a você que o Corpo de Bombeiros Voluntários de Salvador do Sul e São Pedro da Serra promovem a terceira noite das massas. Lembrando que toda a renda é em prol dos bombeiros voluntários. O evento ocorrerá no dia 11 de julho, num sábado, a partir das 7:30 da noite, tendo como local o Salão Paroquial dos Três Santos Mártires das Missões de Salvador do Sul. Haverá apresentação da Orquestra Municipal de Salvador do Sul com música ao vivo e também a animação da banda Alma da Serra. Além disso, haverá brinquedos infláveis para as crianças. E lembrando a você que no cardápio, buffet de massas com três tipos de massas, cinco molhos especiais para todos os gostos. Comida boa, companhia boa e um propósito que faz toda a diferença. Você pode já garantir seu ingresso antecipado por apenas R$55 e no dia R$65. Crianças de 8 a 12 anos pagam somente R$30 e até 7 anos não pagam. 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Lembramos a você que a empresa Bento Transportes, a empresa de ônibus que atende Salvador do Sul e a região, está contratando motorista de ônibus rodoviário. 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

99006789. Fale com o nosso amigo Jorge ou com a Simone. Chegando essa música que não pode faltar na nossa programação, ainda mais com esse tempo de hoje. Alma Nova chegando para habilitar o seu almoço com a chuva. Lembra você?

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1: Isso mesmo, a equipe da Rádio Nova Salvador quer desejar os mais sinceros votos e parabéns, muitas felicidades e muitos anos de vida aos queridos aniversariantes do dia de hoje. Parabéns e muitas felicidades para Luíse, Kelly Luíse Arnold, também o Oswaldo Joaquim Franzen, Jurema Flores, Leredi Kunz, a Sheila Ditzmann, Elisete da Silva, Ari Moirer, o Márcio César Gabriel, Eloísa Haupt, a Fabiane Bervian Specht, Ivete Miller, Marcelo Kiefer, Rudi Riegel, Sérgio Luiz Bittencourt, o Darlan Romel, Venúcia Halber, Ana Kiefer, a Imelda Fetter, Mary Maria Sost, a Miriam Silva de Oliveira, Yara Maria Hoffmann, Leandro Calcin, Fernanda Chiamenti, Clarice Kinzel Blumenhaus, também de aniversário hoje a Chayene Camila Hux e a Venúcia Halber. A vocês os mais sinceros votos de parabéns, muitas felicidades e muitos anos de vida.
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2: Meio-dia, 4 minutos.
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3: Olá, amigo, olá, amiga. Minuto Saúde. Vamos falar difícil, então, sobre o assunto de hoje, fatores patógenos exógenos. Isso é bem difícil, né? Na medicina tradicional chinesa, ela fala algumas coisas que fatores externos à nossa vida, ao nosso corpo, tipo o tempo, tipo algumas outras coisas que eu já vou falar, podem afetar muito a nossa saúde. Os antigos já falavam, nicht verkältet, né? Não é assim? Em alemão se diz, oh, tu não pode te resfriar, não pode te esfriar demais, tu não pode te expor demais ao meio ambiente, porque pode ficar doente, não é assim? Então, a medicina tradicional chinesa já fala de coisas que os antigos já diziam, né? Porque vem da cultura popular, já se sabia que muita gente ficava doente por não se cuidar. E sobre isso a gente pode falar. Por exemplo, temperatura, né? Você vai trabalhar, vai fazer um trabalho braçal. Na umidade que tem, especialmente nessa época aqui na Serra Gaúcha, você não tem nem chuva, mas tem uma leve garoa e você tem um serviço para fazer no quintal, você está fazendo uma obra, o teu trabalho é esse, e você se expõe a esse tempo e não se agasalha bem e fica um bom tempo nisso aí e depois não entra logo para casa e já se dá um jeito de esquentar o corpo, né? E você vai adoecer, vai dar febre à noite e você vai achar, não parece que a gente pensa que a gente não está sujeito à natureza. Por exemplo, você vê as baladas. Já observa esse pessoal mais jovem aí que vai para as baladas e usa, os homens usam uma camiseta porque acham que são... a temperatura não influi, as moças ou elas têm que deixar o corpo meio à mostra e aquele frio, né? E depois estão doentes e não sabem por quê, mas nem precisamos ir mais longe. Muita gente adoece, por exemplo, trabalhando dentro de casa, dentro das salas e um ar condicionado a 1000 e elas estão tremendo de frio e ficam doentes por isso também. Até o ar-condicionado é perigoso, porque fatores externos ao nosso corpo podem fazer com que o nosso corpo sofra um bocado com isso. Você pode pensar em outras coisas, mas, por exemplo, você já viu que pessoas, às vezes, adoram o calor, tem sempre frio e E você tem um solo, elas ficam até e se expõem demasiadamente, é demais, se expõem porque elas têm um frio interno. Problema de sangue, de alimentação, de chue, que é sangue, ou ti, que é energia, baixa energia, porque elas não estão alimentadas direito. Já falei outras vezes sobre isso, justamente café da manhã. Mas existem mais coisas externas. Por exemplo, se você tem um trabalho mental excessivo, você acaba consumindo muita energia, né? Você acaba consumindo tanta energia que você vai adoecer também. Ou trabalho que seja braçal, né? Que você está mexendo com coisas, mas você trabalha horas e horas e não se dá o luxo, acha que não precisa ter tempo para descanso. Tudo isso pode fazer, dar uma diferença na gente, né? Até as preocupações também, já falei sobre isso. Você tem preocupações em demasia, vai consumir sangue, vai consumir a energia também e você vai acabar adoecendo. O interessante é que a medicina tradicional chinesa traz algumas soluções onde ela pode estimular órgãos e não precisa ser com agulhas, com acupuntura, pode ser com moxabustão. Tem uma mocha de carvão especial, você põe nos pontos certos, você estimula os órgãos e faz com que tenha vitalidade novamente e você consegue recuperar saúde. A gente fala em alimentação também, né? Falamos em alimentação. Está na moda suplementos. Está se descobrindo aí que o excessivo do leite, né? O leite, vamos dizer, uma fábrica de queijos, de 10 litros de leite, você sabe, 1 quilo de queijo. E o restante, aquele soro, ia para os animais. Hoje se faz suplemento alimentar, isso que se consome bastante nas academias para criar músculos. O problema é que as pessoas estão pensando que suplemento é alimento. Não, o corpo precisa de alimentos. Suplemento é só quando a gente tem uma deficiência, a gente não pode viver de suplementação alimentar. A suplementação, de novo, é uma moda americana, mas tem coisas maravilhosas, suplementos alimentares, quando a gente tem carências de vitaminas, minerais, a gente fica doente. Então, sabendo como indicar isso certo, né, na iridologia se faz isso, e a pessoa recupera saúde bastante. Então, em resumo, nem tanto cá, nem tanto lá. É preciso equilíbrio, é preciso respeitar a natureza, é preciso respeitar o nosso organismo, porque ele tem limitações. E se a gente não observa isso, a consequência está aí. Então, fatores exógenos, agora você sabe, patógenos exógenos é uma coisa simples que a gente só precisa respeitar, assim como os antigos já faziam, e a gente, quem sabe, precisa recuperar algumas coisas preciosas, pérolas preciosas que a gente tem à mão e que às vezes a gente não dá valor. Essa é a dica de hoje, um abraço.
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1: Muito bom dia, 12 horas 13 minutos. A partir de agora você fica muito bem informado com as notícias principais do programa informativo de São José do Sul, desta quinta-feira, dia 2 de julho, contando sempre com o apoio cultural muito especial do Sicredi Ouro Branco, aqui pela Rádio Comunitária Nova Salvador 87.5 FM. 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Maiores informações pelo fone WhatsApp 519-9953-8742 ou procure a Prefeitura Municipal. Lembrando que o serviço está sujeito à cobrança de taxas bancárias. Atenção, MEI! Você sabia que o microempreendedor individual, o MEI, não paga taxa de alvará de funcionamento? Esse é um benefício previsto em lei, criado para facilitar a formalização e incentivar o desenvolvimento dos pequenos negócios. Mas atenção, o alvará de funcionamento continua sendo obrigatório e deve estar mantido em local visível no estabelecimento. Vem aí o Campeonato Municipal Interbairros de Futsal de São José do Sul. As inscrições estarão abertas de 1º a 15 de julho para as categorias sub-12, sub-15, feminino livre, veterano 38+, master 48+ e força livre. Os jogos acontecerão nas sextas-feiras à noite na Sociedade União de Linha Bonita Baixa, Sociedade Santa Cecília e no ginásio Ângelo Gabardo. Maiores informações e inscrições pelo fone WhatsApp 519-9842-0914 com o professor Venício. A Administração Municipal de São José do Sul, por meio do setor de ICMS, realizou na manhã da última sexta-feira, dia 26 de junho, o sorteio da campanha Nota Premiada 2026, referente ao primeiro semestre, conforme previsto na Lei Municipal número 1244/2026, contemplando 12 participantes que trocaram suas notas fiscais por cupons e contribuíram para o fortalecimento da arrecadação e do desenvolvimento do nosso município. A campanha Nota Premiada tem como objetivo incentivar a solicitação de notas fiscais nas compras realizadas no comércio local, promovendo a educação fiscal, valorizando os empreendimentos do município e contribuindo para o retorno de recursos por meio do ICMS. Confira os ganhadores. Primeiro prêmio, R$1.500, Pedro Alfredo Fort. Segundo prêmio, R$1.000, Ari Luiz Schons. Terceiro prêmio, R$800, João Henrique Rohr. Quarto prêmio, R$600, Ana Cristina Riffel. Quinto prêmio de R$500 para José Luiz Halber. Sexto prêmio, R$400 para Karine Schroeder. Sétimo prêmio, R$300 para Renata Luísa Lenhardt. Oitavo prêmio, R$300 para José Valdemar Specht. Nono prêmio, R$200 para Carlos Daniel Moreira Lopes. Décimo prêmio, R$200 para Cacildo Lerner. 11º prêmio, R$100 para Thaís Aline Kunfir. E o 12º prêmio de R$100 para Everton Luiz Finger. A administração municipal de São José do Sul parabeniza todos os ganhadores e agradece a participação da comunidade, reforçando a importância de solicitar a nota fiscal e contribuir para o crescimento de São José do Sul. E São José do Sul está entre os municípios com melhor qualidade de vida do Rio Grande do Sul. No Índice de Progresso Social, o IPS 2026, o município conquistou a 13ª posição no estado, destacando-se como um dos melhores resultados da região. Mais capacitação para São José do Sul. A prefeita Juliane Bender e a secretária Dayana Cavalheiro assinaram o convênio do programa RS Qualificação Recomeçar. O município foi contemplado na primeira etapa e oportunizou 5 cursos gratuitos para a comunidade. Agora, nesta etapa, haverá mais 3 cursos de qualificação profissional para o nosso município. O edital com as informações sobre as vagas será publicado em breve. Acompanhe os nossos canais oficiais e fique por dentro. Atualização cadastral e declaração do rebanho 2026. Produtor, fique atento. O prazo para realizar a atualização cadastral e declaração do rebanho 2026 foi prorrogado até a outra sexta-feira, dia 10 de julho. Agora você pode fazer tudo sem sair de casa com mais praticidade e agilidade. Mantenha seus dados atualizados e evite as pendências. Para maiores informações, procure a Secretaria da Agricultura do seu município. Regularize sua situação e contribua para o controle sanitário do rebanho. A Administração Municipal de São José do Sul, juntamente com a Emater Ascar, realizou a entrega dos primeiros cartões aos produtores contemplados pelo programa Terra Forte, em solenidade que contou com a presença da prefeita Juliane, do vice-prefeito Laerte, de representantes do programa e do supervisor da Emater, Fábio Encarnação. Nesta primeira etapa, receberam os recursos os produtores Rosa Lerner, Márcia Fir e Jefferson Gribler. Conforme a Emater, cada propriedade passou por um diagnóstico e planejamento individual, contemplando aspectos produtivos, ambientais e sociais, com foco na preparação para eventos climáticos como estiagens e enchentes. Ao todo, 18 famílias serão beneficiadas, divididas em 3 etapas com 6 famílias cada, podendo receber até R$30 mil em recursos para investimento nas propriedades rurais. Estão abertas inscrições para o edital de chamamento público número 01/2026, Premiação Cultural Fazedores da Cultura, realizado com recursos da Política Nacional Aldir Blanc de Fomento à Cultura, Lei número 14.399/2022. O objetivo do edital é reconhecer e premiar os agentes culturais que tenham prestado relevante contribuição para o desenvolvimento artístico e cultural do município de São José do Sul. Lembramos que o período de inscrições vai até o dia 3 de julho, ou seja, até amanhã, nesta sexta-feira. O período de inscrições, então, se encerra. E quem pode participar? Agentes culturais que atuam e contribuem para a cultura de São José do Sul há pelo menos 1 ano. Você pode conferir o edital completo e maiores informações em www.sãojosedosul.rs.gov.br/web/editais. Valorize sua trajetória, compartilhe sua história e faça parte desse reconhecimento à cultura local. Estas foram as notícias principais do programa informativo de São José do Sul desta quinta-feira, dia 2 de julho, prometendo retornar na próxima quinta-feira, dia 9 de julho, com mais notícias importantes para você do querido município de São José do Sul, aqui pela Rádio Comunitária Nova Salvador, 87.5 FM, e contando sempre com apoio cultural muito especial do Sicredi Ouro Branco. Na sequência, está vindo o informativo da Emater desta quinta-feira para São José do Sul e região. A todos vocês, um feliz, abençoado almoço e um ótimo final de semana.
2: Bom dia, ouvintes. Está começando o informativo da Emater, produzido pela Gerência de Comunicação da Emater do Rio Grande do Sul, com a apresentação de Matheus de Oliveira, na técnica José Cabral. A Emater concluiu o projeto Geotecnologias na Recuperação de Áreas Degradadas pelas Enchentes no Rio Grande do Sul. A iniciativa, financiada pelo Fundo de Reconstituição de Bens Lesados do Ministério Público do Estado, teve duração de 18 meses e utilizou drones, sensoriamento remoto e sistemas de informações geográficas para mapear os impactos das enchentes de maio de 2024 nas bacias dos rios Taquari, Antas, Jacuí e Sinos. Os levantamentos permitiram identificar com precisão deslizamentos, processos erosivos, áreas inundadas e danos em áreas de preservação permanente. Ao final do projeto, foram elaborados 6 relatórios técnicos com mapas, modelos tridimensionais e recomendações para recuperação ambiental, estabilização de encostas e prevenção de novos impactos provocados por eventos climáticos extremos. O projeto também modernizou o laboratório de geoprocessamento da Emater, com a aquisição de drones, estações de trabalho e softwares especializados. Segundo a coordenadora de projetos ambientais da instituição, Thaís Michel, a nova estrutura amplia a capacidade da Emater de realizar monitoramento ambiental, recuperação de áreas degradadas e apoio técnico aos municípios e agricultores, fortalecendo a atuação diante dos desafios das mudanças climáticas. Bem, e por hoje é isso, nós vamos ficando por aqui. Mas amanhã tem mais informativo da Emater. Um bom dia a todos que nos acompanharam e até lá.
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1: Muito bem, quando temos 12 horas e 24 minutos, chegando belas homenagens no dia de hoje. Primeiro, vamos começar com a Letícia mandando seu áudio para nós. Bom dia, Letícia, fala aí.
5: Oi, vou escolher uma música bem boa aí, de bandinha aí, tá? Pra, oferecendo para Maria Helena Dapper, para a Simone, para o João Carlos, o compadre dela, o Joãozinho, eu, a Letícia, e para o Braia Lohan. E para vocês aí da rádio também, tá? Escolhe uma bem boa aí para nós.
1: Muito bem, conosco também a Tamires Franzen. Ela que pede uma música bem animada pro pessoal que tá lá na nossa sintonia, especialmente quem está lá, o Hetz dela, o Rodrigo, né? E também a filhota, né? A Ana Clara e também a enteada Sofia, sempre na nossa sintonia. Aquele abração para vocês. Recadinho também da Marli Willemsen Auflen e a sua justa homenagem no dia de hoje para aniversariante do dia. Fala aí, Marli.
6: Bom dia, loivo. Tudo bem? Eu queria que tu fizesse uma homenagem para a Kelly Louise Arnold, que está completando os 18 anos hoje, lá pelas 12h15, 12h20, tá? E que ela continua sendo essa menina meiga, querida, que a gente ama muito ela. Aí tu toca uma música bem legal, eu deixo a tua escolha, tá?
1: Muito bem, então tá aí o recado, é homenagem especial, chegando com o grupo Só Alegria, Baixene Mete.

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0: Muito bem, estamos na sequência musical aqui na nossa programação e também acompanhando a Copa do Mundo 2026, 16avos de final, a segunda fase do mata-mata. Jogos realizados nesta quarta-feira, dia 1º de julho. O debate então do, e o comentário do Cléo. Inglaterra 2, República Democrática do Congo 1.
1: O Congo perdeu uma chance de ouro de eliminar a Inglaterra. Tem um Valência jogando na seleção de Congo também. Não é possível. Loivo, o rapaz me perdeu um gol que até tu, eu, qualquer um nós, de nossos ouvintes faria, tá? Meu amputado, Deus. Com problema físico, não tem explicação. E quando tu comete um erro, como cometeu o atacante lá do Congo, diante de uma seleção forte, como a Inglaterra, isso é imperdoável, né? E acabou que a Inglaterra, no apagar das luzes, com Harry Kane, virou, né?
0: E Bélgica 3, Senegal 2, Cléo.
1: Loivo, esse jogo me deixou intrigado. Ah, eu já tinha uma ligeira desconfiança que o nosso mais novo integrante do debate esportivo, Hernandes, tinha algum pacto com o capeta, tá? Pelo que aconteceu no jogo da Alemanha com o Paraguai. E teve da Alemanha com o Paraguai e teve o jogo da Holanda e Marrocos, né? Agora os dois foram pros pênaltis. Presta atenção. É. Os dois foram pros pênaltis. Eu apostei em Alemanha e Holanda. E o Hernandes em Marrocos e no Paraguai. E levou nos pênaltis. Aí ontem, Loivo, eu apresentando aqui o Paradão, todo tranquilo. Fui pegar ali a listinha pra ver como é que estavam as apostas. Não, essa aí o Hernandes vai errar, que ele apostou na Bélgica e eu apostei no Senegal. Vou diminuir o prejuízo. Senegal ganhando 2-0 até os 35, 36, 50. Me vira o jogo lá, a Bélgica. Ah, não, Loi.
0: E na prorrogação.
1: Vou desistir. Largar de mão.
0: Cléo, Estados Unidos 2-0 contra a Bósnia e Herzegovina.
1: Ah, esse não teve surpresa. Mais ou menos, a Bósnia já conseguiu uma façanha que foi a classificação para a Copa eliminando a Itália,
0: é,
1: né?
0: É verdade.
1: Então, a Bósnia tem um time fraco. Os Estados Unidos teve um jogador expulso no segundo tempo, né? Ficou um bom tempo com um jogador a menos, mas não sentiu. Tanto foi lá e fez 2-0. A Bósnia é realmente um time muito fraco.
0: Agora, Cléo, e hoje, nesta quinta-feira, dia 2 de julho, teremos jogos interessantes. A partir das 4 da tarde, Espanha contra a Áustria.
1: Espanha passa.
0: Depois, Portugal contra a Croácia, às 8 da noite.
1: Portugal passa. Uá.
0: E fechando apagar as luzes, à meia-noite, para 1 da manhã, Suíça contra a Argélia.
1: Vou dizer uma coisa, esse jogo aí, Loivo,
0: sei não, hein?
1: A Suíça tem um time sólido, mas a Argélia pode é um time atrevido que pode incomodar, aí não é jogo jogado não, não é jogo jogado, Loivo.
0: Fica atento a isso. Cléo, para fechar o nosso programa de hoje, temos lançamento e também uma homenagem especial em nome do Paulo Wortmann e da Jurema.
1: Opa.
0: Quer fazer uma homenagem muito especial para as irmãs, a Lady Kuntz e a Venúcia Hauber, que estão no aniversário hoje. Então, fazendo uma homenagem a elas, oferecendo a elas a música de lançamento do nosso programa. E essa música, Cleozinho, é de 1997. Eu puxei ela.
1: Lançamento?
0: Lançamento pra mim no programa.
1: Ah, bom, pois sim, 97. Quem dera, a gente estivesse em 97 daquela época, eu não precisava pagar boletos ainda, Loivo. Minha única preocupação era estudar.
0: E essa banda eu acho que nem existe mais, é banda Canta Sul. Nunca ouvi mais falar.
1: Eu ouvi falar dessa banda aí. Não sei se existe, mas eu ouvi falar, sim.
0: E eles fizeram uma bela regravação que na época já era dos Atuais, uma valsa, a música Eu Sem Você.
1: Ó, vamos ouvir.
0: E tu vai gostar, tenho certeza. Eu já curti ela hoje de manhã.
1: Lançamento no teu programa, ficou claro.
0: Banda Canta Sul, Eu Sem Você.

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1: Meio-dia e 41 minutos.
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3: A empresa Bento Transportes de Ônibus tem vaga para motorista. 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
1: Doze horas mais 43 minutos desta quinta-feira, dia 2 de julho. Chove em Salvador do Sul, só pra variar, né? Temperatura de 11 graus neste momento aqui no centro da cidade. E assim vamos começando mais um programa do meio-dia. 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Para a Mega Goglio, a gente traz as manchetes de destaque das últimas horas. Temporal provoca alagamentos e estragos em municípios do norte gaúcho. Parte do teto do aeroporto Salgado Filho desaba após rompimento de tubulação. Inter apresenta zagueiro Maripan. Clínicas populares conquistam cada vez mais pacientes. O homem é resgatado dos escombros de prédio na Venezuela 8 dias após terremotos. Mulher morre após ser atropelada pelo companheiro em 3 de maio. Porcari publicitário mandaram vasculhar vida de jornalista. Aos 64 anos. Faleceu um astro da TV japonesa, mas que é muito conhecido aqui no Brasil. Ícaro Kurosaki, o ator que deu vida ao personagem, ao super-herói Jaspion. Quem é da minha geração aí, anos 80, início dos anos 90, lembra bem Jaspion, né? Programa que era apresentado na extinta TV Manchete. Abrindo a parte musical do programa do meio-dia, vamos lá de Os Atuais.

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Uma oportunidade aí de trabalho, uma vaga de emprego para frentista na rede de Poços 10. Faça parte da equipe da rede de Poços 10 como frentista. Requisitos: ser proativo, boa comunicação, disponibilidade, agilidade. Currículos podem ser entregues no próprio posto, lá em São Pedro da Serra, ou enviados pelo e-mail adm@rede10.com.br, ainda pelo WhatsApp 51 998377226. Ainda lá nas bandas de São Pedro da Serra, amanhã é dia de feira lá em São Pedro, né? Da 1 às 5 da tarde, no Centro de Cidadania, ao lado do artesanato, mais precisamente em frente à bela Igreja Matriz de São Pedro. Feira de São Pedro, natural na sua casa. Ainda pelas bandas de São Pedro, segunda edição do Caminhando com São Pedro foi transferida para este domingo, dia 5. E quem quer participar pode fazer sua inscrição ainda durante o dia de hoje pelo telefone 51 996489254, 996489254. Aproveite essa oportunidade, viva essa experiência de integração, contato com a natureza e, claro, descortinando as belas paisagens de São Pedro da Serra. Aqui em Salvador do Sul, nesse sábado, dia 4, acontece mais um brechó solidário do grupo de castrações de animais. Já sábado, dia 4, também domingo, dia 5, né? Das 9 da manhã às 4 da tarde, lá no Centro de Convivência, dentro do Parque Municipal. Lembrando que, a exemplo das edições passadas, pagamentos serão aceitos somente em dinheiro. Peças a partir de apenas R$5. Evento em prol dos animais de rua ou em situação de vulnerabilidade aqui em Salvador do Sul. Musical JM.

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1: 1:04.
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3: Notícia do Correio do Povo. O rompimento de uma tubulação no terceiro piso do aeroporto Salgado Filho, em Porto Alegre, provocou desabamento de estrutura na manhã desta quinta-feira. Parte das áreas de acesso ao check-in e ao desembarque precisaram ser isoladas. Equipes de manutenção atuam para conter vazamentos de água após o rompimento e desabamento de pedaços da estrutura do teto. O rompimento ocorreu no terceiro piso, próximo ao embarque doméstico, e escorreu para o segundo e primeiro andar, atingindo as áreas de circulação. Diversas lojas foram fechadas e estão sem luz.
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3: B8, Rick Renner.
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4: Chegando no meio 14, finaleira do programa do meio-dia. 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Na sequência vem aí a Liliane Hermes, depois a Tita, e cá estarei novamente às 6 horas da tarde com o Paradão.

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1: Uma hora e 29 minutos.
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Muito boa tarde. Estamos chegando, 1h34, dia 2 de julho de 2026, quinta-feira. Show da tarde está no ar. Vamos juntos até as 4h30. Assim eu me enganei por ela. Nesse tempinho, né? Chove em Salvador do Sul, estamos em 13 graus neste momento, mais um dia de chuva, neblina, cerração e tudo mais, né? Que a gente já, claro, está acostumado. Agora... Boa tarde, São Pedro da Serra, boa tarde, Salvador do Sul, alô, região. Obrigadão pela tua audiência, pela tua companhia em mais uma tarde chuvosa. Eu sempre fui um bom... É, como a de ontem, a gente faz, cada um do seu lado fazendo o que é necessário, né? Alguns trabalhando no seu local de trabalho, outros trabalhando por casa, ajeitando a casa. Deixei de ser cowboy por ela. Produzindo coisas boas que a mulherada gosta num dia de chuva, né? Já tá pensando no que vai fazer hoje de sobremesa, de lanche da tarde? Inverno é um negócio, né? Essa coisa boa! É comilança, inverno é isso aí, né? Não vai fazer o quê? Assistir TV, escutar música, fazer uma coisa gostosa pra comer, um chimarrão e assim por diante. Muito bem, vamos juntos até as 4h30 no Show da Tarde com a Rede de Postos 10. 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Lembrando que logo mais às 4 a gente traz também os aniversariantes do dia. Vamos lá então, começando o Show da Tarde, sempre, sempre de bem com a vida, fazendo o melhor. Vamos começar com César Minotti e Fabiano. E ainda tem a participação de Zezé de Camargo e Luciano.

Tá aí, show da tarde, Lauana Prado, Eu Te Amo, também 4 Semanas de Amor, interpretação de Lauana Prado, participação de Zezé de Camargo, também nessas duas músicas. E agora a gente vai trazendo Danilo e Davi, está entre as mais tocadas do sertanejo, no ranking dos sertanejos no mês de junho de 2026. Danilo e Davi, Não Mexe Nas Minhas Gavetas.

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6: Legal, quando são 1h53, chove, né? O pessoal já vem participando, assim é bom a gente conversando, participando, pedindo a sua música, fazendo companhia uns para os outros. Essa corrente de energia positiva, de amizade, né? Que só a Nova Salvador tem. Rádio Nova Salvador é a queridona da região. Tudo bem, Reni? Tudo certo? Boa tarde, amiga. Boa tarde, Reni. Boa tarde. Tem quem mais tá contigo aí, Reni? Um beijão. Alô, José Silvério Rainer. Boa tarde. Muita chuva, meu amigo. É, bastante. José Silvério, que fala de Pareci. Muito boa tarde pra nossa amiga Andréa, o pai dele aqui em Salvador do Sul, Lucindo Rainer.
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6: Dona Jacinta Schomer, Alas Good. A Jacinta Schomer disse assim no áudio: hoje eu tô em casa e é dia de fazer pão de milho. Que maravilha, hein? Cuda pro tchê. Quentinho, depois com café com leite. Da Schmeckut.
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6: Assim a gente vai seguindo na nossa programação, juntos com a Ouro do Sul, Supermercado Ouro do Sul, sempre trazendo os

0: 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Alô, amigos da Borracharia e Pneus Hertel, como é que tá? Tudo certo por aí nessa família querida? Então, beleza, tudo bem com vocês? Bom trabalho, vamos trabalhar, gurizada. Um abraço para Pneus, Borracharia e Pneus Hertel, sempre sintonizados. Para vocês, a gente vai recordar uma um pouquinho mais antiga, mas é uma baita música. Três batidas com Guilherme Benuto. E vamos trabalhar, gurizada.
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3: Muito bem, é o show da tarde e agora 2h07, vamos ao nosso giro de notícias. Porto Alegre, aeroporto Salgado Filho tem áreas isoladas após o rompimento de tubulação e desabamento de estrutura. O rompimento de uma tubulação no terceiro piso do aeroporto Salgado Filho em Porto Alegre provocou desabamento de estrutura na manhã desta quinta-feira, dia 2, por parte na parte das áreas de acesso ao check-in e ao embarque, que precisaram ser isoladas. Equipes de manutenção atuam para conter vazamentos de água após o rompimento e desabamento de pedaços de estrutura do teto. O rompimento ocorreu no terceiro piso, próximo ao embarque doméstico, e escorreu para o segundo e primeiro andar, atingindo as áreas de circulação. Diversas lojas foram fechadas e estão sem luz. Seguimos com mais informações agora sobre o acidente que aconteceu nesta manhã. Mulher morre atropelada por caminhão na RS 240 em Portão. Um atropelamento com morte aconteceu no início desta manhã, dia 2, na IRS 240, altura do KM-10, no município de Portão. Conforme informações, no local houve uma ocorrência de atropelamento. Uma mulher morreu atropelada por um caminhão no sentido Serra Capital por volta das 6:30. O condutor do caminhão relatou que apenas ouviu um estrondo ao trafegar pela pista da direita, não sabendo informar se a mulher cruzava a via ou se estava na faixa de rolamento. O trânsito flui normalmente com lentidão. A vítima já foi identificada como Daiane Denise de Melo, de 43 anos, natural de Novo Hamburgo e moradora do loteamento Flamboyant do bairro São Jorge, em Portão. O que mais chamou a atenção, né, e não está escrito aqui, é que o cachorro dela, o cachorrinho dela, ficou o tempo todo do lado do corpo. Isso é o que mais deixou, não é o que mais deixou, mas deixou a gente mais abalado ainda, né? O corpo já estava com a lona e o cachorrinho não saiu de lado do corpo da vítima. Agora são 2:07, giro de notícias aqui no Show da Tarde, juntos com Mega Goglio.
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3: 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Na sequência deste bloquinho, Edson e Hudson, também chegando Fiduma e Jeca e Marcos e Belucci.

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2: Fido Menjeca com Bora Viver. Uma excelente tarde. Muito obrigada pela tua companhia.

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3: Vamos lá, vamos seguindo nessa tarde chuvosa. Tá chovendo direto, né? Claro, não é aquela pancada forte, mas constante, constante a chuva. 2h25 vai ter brechó novamente. É o brechó solidário do grupo de castrações. Será no dia 4 e 5, sábado e domingo, das 9 às 4 da tarde, no Centro de Convivência, aqui em Salvador do Sul, no Parque da Festur. Peças a partir de R$ 5, pagamento em dinheiro. O evento que é em prol dos animais de rua ou em situação de vulnerabilidade. Participe, faça economia, leve peças boas para sua casa, para sua família. Um ajudando o outro, né? O brechó trazendo roupas boas por um preço bem em conta e você ajudando essa causa maravilhosa em prol dos animais de rua.
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3: Hoje é sexta-feira, hoje é a Feira de São Pedro, que acontece todas as sextas-feiras. Feira de São Pedro, natural na sua casa. Produtos fresquinhos, confira até às 5 da tarde no Centro de Cidadania, ao lado do artesanato, em frente à igreja em São Pedro da Serra. 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
3: Nos dias 22, 23 e 24 de julho vai acontecer o curso de fruticultura, tecnologia de poda, promovida pelo Sindicato dos Trabalhadores e Agricultores Familiares de Salvador do Sul e São Pedro da Serra. O curso é gratuito, então faça já a sua inscrição. Belezinha, cadê o meu oi? Cadê o meu oi?
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3: de... Vocês não vão me fazer com que eu me sinta sozinha, né? Ah, vocês não vão fazer isso comigo? Em Ladi, um beijão pra nossa amiga Ladi Renner na nossa audiência. A Ladi sempre contribuindo. Logo mais no baú, uma do Golden Boys. Ótima sugestão, Ladi. Um beijo.
4: Fica de conversa, vamos nessa, que hoje é...
3: 2h27, programação musical. Lembrando que logo mais a gente vem com o nosso desfile de bandas do Sul na programação.

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1: Liga lá em casa, locutor. Agarrada em mim é com Clayton e Romário, Bruno Rosa na programação, porque juntou, deu moda. Quem tá comigo? Eu falei, não me deixem sozinha. Ah, não. Boa tarde, Lili. Uma ótima chuva pra nós. É o que nos resta, né? Um beijo pra Edith Fritzen. Alô, meu amigo, tudo bem aí? Rock Fritzen, essa família querida na nossa audiência. Tudo bem, Edith? Um beijo. Brigadão pelo oi. Faceira da vida. Mas olha, que fazia dias que eu não sabia mais nada dessa mulher. Tava pensando aqui, meu Deus, por onde anda ela? Agora eu entendi porque estava sumida, tá em ótima companhia. Oi, amiga, visitas especiais, Júlia, Pedro e Duda. Ah, não, isso é muito mais que visita, né? Isso é tudo que tu precisa na vida, que maravilha. Nesse tempinho, sentar no sofá, puxar a cobertinha, fazer um fogo no fogão a lenha, preparar aquele chimarrão, aquele mate... O Pedro e a Júlia já tomam chimarrão ou não gostam de chima? Conta pra mim, minha amiga. Um beijão pra vocês. Vamos com mais música? Já vou ouvir o áudio da Jacinta Bon, que também mandou um áudio. Já vou estar ouvindo por aqui na sequência. Tudo bem, Jacinta? Bora lá, vem comigo. João Bosco e Gabriel com Maxi Luan. Esse foi o pedido da nossa querida ouvinte Claudete Maria Hanauer. Lili, boa tarde, linda. Boa tarde, lindona. Claudete Hanauer quer curtir a música do João Bosco e Gabriel. Que pancada é o nome da música. Obrigada, um beijo. E ela fala o seguinte. Obrigada, um beijo. Por favor, Lili, providencie o sol. Quem me dera, né? Clau, quem me dera ter esse poder todo. Já teria providenciado há muito tempo. Vamos lá, pedido então. Que pancada, João Bosco e Gabriel.

0: Claro, Lili, que você não está sozinha. Nós estamos na tua escuta, eu e minha irmã. Minha irmã já fez uma bela cuca rápida. Um chimarrão já está esperando, o fogão está quentinho e estamos felizes escutando as suas músicas. Para a sugestão de hoje para uma música, ai, ai, ai. Depois, mais tarde, eu me lembro de te mandar.
1: Ai, ai, ai, tem uma música com esse nome, sabia? Ai, ai, ai. Ai, ai, ai, digo eu, Jacinta Bon. Eu que digo ai, ai, ai. Com essa foto, com. Ai, essas cucas assim, cuca rápida, né? Essas cucas, cuca rápida é uma delícia. É, parece um bolo, né? Mas é uma cuca. Que maravilha, eu tô olhando, eu fiquei até sem palavras agora, Jacinta. Eu tô hipnotizada por esse fogão a lenha com a cuca em cima e do lado a cuia. Tô hipnotizada aqui, fiquei sem palavras. O que eu posso dizer para vocês? Bom proveito! Qual o nome da tua mana? Me fala aí que eu quero mandar um oi para ela também. Beijo, Jacinta! É tão legal receber a mensagem de vocês. É super bacana isso. Leci Hansel, minha liptia, e que também na audiência. Já comeu todas as cuecas virada de ontem, Leci? Aposto que os 600 conseguiu dar um fim nos Rugelspen, né? Um abraço, nossa querida Leci Hansel, na audiência. Beijo grande. E vamos lá, que tem mais música chegando. Aliás, quero mandar um abraço muito especial para toda a equipe, sempre muito gentil comigo, que é a equipe da loja Benoit, em Salvador do Sul. Lili, estamos na audiência. Programa top na loja Benoit, de Salvador do Sul. Bom demais, galera. Vamos, vamos, vamos.
2: Assim fica bonito, hein?
1: Anahie, festa de rodeio e deixei de ser cowboy por ela. Pupurri bacana pra vocês da Benoit.

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0: 2h47, vamos lá. A netinha, a neta da Eliane, ela, não sei de onde surgiu, enfim, mas ela se autodomina, ela se chama de Lili. Ela se chama de Lili. Quando ela brinca, ela é a Lili, sempre nas brincadeiras. A Júlia, né? Então, um beijinho, Júlia, de Lili para Lili, minha queridinha, que lindona, hein? Ela disse, vó... A Júlia disse, vovó Eli, leva a Lili, eu também sou Lili, me leva na Lili, eu também sou Lili, querida. Um beijão pra vocês, família, tudo de bom? E a família pediu a nova música do Gustavo Lima, que é Bala Alojada. Já vamos tocando na sequência, tá? A Jacinta Bon também, na nossa companhia com a sua irmã Maria, um gostoso chimarrão, né? É uma cuca rápida e ainda para completar, ela fala para mim que vai fazer uns pinhão na chapa, mas olha, essas estão com a vida que gostariam mesmo, né? Não tem? Isso é ouro, Jacinta, isso é puro ouro. Uma boa reunião de irmãs, tá chegando mais uma irmã aí na sequência, né? Isso aí não tem preço, Jacinta, aproveitem bastante, tá bom? Vamos lá, trazendo convite especial para a festa de São João da Escola Estadual de Ensino Fundamental Arthur Weimer. A festa de São João será neste sábado, dia 4, com início às 19h. Leve a sua família, celebre conosco, show especial com a banda Alma da Serra. Terá comidas típicas, brincadeiras, fogueira adulta e infantil, brinquedos infláveis e lindas apresentações. Bacana demais, então fica o convite da Escola Arthur Weimer para a festa de São João neste sábado com início às 19h.
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0: Então vamos lá, o pedido chegando para a Eliane, que está em nossa companhia, a vovó Eliane, né? Assim fica melhor. A vovó Eliane, para a Júlia, para o Pedrinho e para a Duda. A gente vem então com a música do Gustavo Lima, Bala Alojada.

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Show de bola essa música, hein? Ficamento com Henrique Juliano. Vamos seguindo. Faltando 2 minutos para as 3 da tarde. Situação da Venezuela é triste, né? Muito triste mesmo. A Venezuela impõe cerco militar em zona de desastre e intimida voluntários e jornalistas. Vocês acreditam nisso? À medida que os dias passam, fica mais evidente o despreparo do governo venezuelano para lidar com os efeitos do duplo terremoto que assolou o país. A decisão de militarizar a região de La Guaira é um dos indicativos da caótica gestão chavista. Em comunicados, entidades exigem para que as ações das forças militares e de segurança sejam proporcionais, transparentes e sujeitas a mecanismos de supervisão, o que o acesso de profissionais de saúde, jornalistas e organizações humanitárias seja garantido. O apelo parece não surtir efeito. Relatos de que os militares e policiais se envolveram em roubos e saques ou se recusaram a ajudar nas buscas revoltaram os moradores. Uma das ONGs mais respeitadas do país detectou numa visita a La Guaira o número excessivo de agentes armados de órgãos de inteligência do governo que não têm autoridade legal para a gestão de riscos e controle da ordem pública. O governo liderado por Delcy Rodríguez invoca a militarização das áreas atingidas sob o pretexto de prevenir saques e reorganizar o trânsito, mas, como habitual, parece atuar de forma a assegurar o controle da narrativa da catástrofe. E nós temos muitos venezuelanos aqui, né, na nossa região, Salvador do Sul, São Pedro da Serra. Numa reportagem ao jornal Expressão Regional, diz assim: é triste conhecer pessoas próximas que perderam tudo. Morando há 1 ano em Salvador do Sul, a venezuelana Eucaris Alcalá acompanha com angústia as consequências do terremoto que atingiu seu país de origem. Embora não tenha familiares entre as vítimas, ela relata que amigos perderam suas casas e que a comunidade venezuelana da região tem se unido para trocar informações e oferecer apoio emocional. Em entrevista ao jornal Expressão Regional, Eucaris também destaca o acolhimento recebido dos brasileiros. Meus colegas de trabalho sempre perguntam como estão meus amigos e a minha família. Esse carinho

0: nos faz sentir acompanhados, mesmo estando longe de casa, afirma ela. Imagina a angústia, né? A gente já viu várias entrevistas da angústia de pessoas. Eu vi um pai venezuelano que não tem notícias da filha dele, nada. Ela consta como desaparecida. Imagina então a angústia, né? Vamos seguindo, 3:01, 3:01, nossa programação musical. E agora com Traia Véia, João Gomes, Colo de Menina.
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0: Agora é a hora do rock rural, meu amigo. Chama.
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0: legal, que saudade dessas músicas. Era um garoto exagerado, fico assim sem você. Sabe que as aniversariantes de hoje estão bem quietinhas? Em especial a Yara Hoffman, que a Leredi, no meu programa, não costuma participar. Mas a Yara, ela sim. As duas aniversariantes de hoje, a Yara Hoffman tá pianinho, tá quietinha, só esperando as homenagens, né? Que maravilha! Yara Hoffman, um beijo, parabéns. Querida Leredi Kunz, parabéns, muitas felicidades. Daqui a pouquinho começa, né? Vamos lá, a gente vai tocar bastante música no baú, que a Yara adora também, sempre participa, né? Muito bem, são 3:09, recadinho da Feeling, empresa Bento Transportes com Vaga e Taquini na programação.
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0: Vamos trazendo as notícias, as mais lidas para hoje, dia 2 de julho. Braskem busca melhoria nas condições do acesso rodoviário ao polo petroquímico. Precariedade da RS-124 preocupa dirigentes da Braskem no estado. A Copa do Mundo com a melhor média de gols em quase 60 anos e 14 edições. O torneio atual tem uma média de 2,93 gols por jogo até o momento. É a maior marca desde a Copa do Mundo de 1970 no México. Brasil rebate Estados Unidos e diz que tarifaço prejudicaria empresas americanas. O governo defende PIX e decisões do STF diz que tarifaço não funciona. Clube argentino faz sondagem por meia do Grêmio. Monsalve tem contrato com o tricolor até o final de 2028. Pelotas fecha ciclo 2026 de passaportes do cavalo crioulo neste sábado. Mais notícias em destaque: 2 agentes da Polícia Federal são baleados por PM durante cumprimento de mandado em Passo Fundo. Logo mais a gente traz mais notícias em destaque juntos com Mega Goglio no Show da Tarde.
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0: Quando são 3 horas e 14 minutos, a gente convida para a terceira noite das massas, promovida pelos bombeiros voluntários de Salvador do Sul e São Pedro da Serra. Será no dia 11 de julho, 7:30 da noite, no Salão Paroquial, aqui de Salvador do Sul. Orquestra Municipal vai estar presente, haverá música ao vivo com a banda Alma da Serra, brinquedos infláveis. Adquira o seu cartão antecipado a R$55 no dia 65. Lembrando que crianças de 8 a 12 não, de 8 a 12 pagam R$30 e até 7 anos não pagam. Um evento para toda a família, sabendo que toda a renda é em prol dos bombeiros voluntários. Participe da terceira noite das massas. Aniversariante apareceu, foi só provocar, né? Yara Hoffman, oi Lili, estamos na escuta. Esse estamos seria quem, minha amiga? Já tem festinha aí? Ah, é? Maria Ritter, Liptia e Ilza Maria Ritter, boa tarde Liliane Ivone. Faz homenagem à minha família, meus amigos, a vocês da rádio, ao grupo da melhor idade. Um abraço especial para a Yara, para a Leredi e todos as demais aniversariantes. Muita saúde, paz, alegria. Um grande abraço. Ótimo. Um grande abraço para ti também, Ilza Maria Ritter. Então tá, agora a gente vem com Luan Santana, com Olho Marrom, depois já vamos fazer o nosso desfile de bandas. A Jacinta quer recordar a banda Estilos, vamos ver se a gente consegue a banda Estilos, que é aí de São Pedro da Serra, né? Foi de São Pedro da Serra. Estilos foi antes do Locomotiva, né? Mais ou menos isso. Muito bem. Luan Santana, Olho Marrom...

Bom demais, bom demais. Olho Marrom é sucesso do Luan Santana. Um grande abraço para nossa querida ouvinte Neuza Klein. Boa tarde, Lili. Eu peço a música linda do Roupa Nova para minha tia querida Yara Hoffman, que hoje completa mais um ano de vida. Ela é homenageada pelo esposo e todos os familiares e amigos. Muitos anos de vida para ela, saúde e bênçãos de Deus. Tudo de bom e para vocês da rádio também. Beijo para Neuza Klein. A Neuza faz homenagem especial demais da conta. Homenagem então para sua querida tia Yara Hoffman. Viu, Yara? Quantas homenagens? Que bacana, hein? Que legal. E olha só, a Ilza Maria adora Cristiano Araújo. Saudoso Cristiano Araújo. A gente vai trazer para ela, para Maria, também para Yara, todos na audiência, maus bocados.

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5: Gostoso é estar com vocês, curtindo a nossa programação, onde quer que estejam, no trabalho ou em casa. Aos amigos que levam a rádio de carona também no seu carro, no transporte. Um abraço pessoal dos bares da cidade. Eu tava pensando aqui, esse tempinho de chuva não tá bom, não dá, né? Tá muito molhado pra roçar.
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5: Não dá pra fazer nada, né?
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5: É aquela história, tá muito baixo pra carpi, muito alto. É, como é que é? Muito baixo pra carpi?
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5: Não, é muito baixo pra roçar, é isso? Ah, que seja, né? Sei lá também. Só tô dizendo que não tá bom pra trabalhar fora, então sabe o quê? Uma boa ideia é jogar uma carta, né? Vai jogar uma carta. O pessoal do Bar do Passarinho, tenho certeza que tá de mesa cheia. Lá no Bar do Schneider, na linha do meio, eu tenho quase, mas assim, 99% que estão nas cartas. Onde mais? Me fala pra mim onde mais. Que daí eu vou deixar um bar fora aí também, é injusto, né? Um abraço pessoal da Lancheria Três Marias na produção, a Mil, um abração pra vocês. Meu amigão Call, tudo bem? Apareceu aqui a outra aniversariante, aham, Leredi Kuntz.
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5: Leredi tá na escuta, sim, Lili, estamos na escuta, agradeço pelas homenagens, Maria Rita já fez homenagem também, né? Querida Leredi, muita saúde, muita paz, muito amor, tudo de mais maravilhoso pra ti, tá bom, Leri? Tudo de bom mesmo, um abraço pra Auri. Felicidades, minha queridona. Dia de chuva, né? O pessoal fica mais dentro de casa. E para essas duas meninas, Yara Hoffman e Leredi, que estão de aniversário hoje, eu vou trazer Amado Batista para vocês, tá bom? 3h27.

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3: Muito bem, são 3:36. A vaga de emprego, atenção, Lancheria Três Marias de Salvador do Sul está contratando a vaga na cozinha. Requisitos: se você é organizado, dedicado e gosta de trabalhar em equipe, venha fazer parte do nosso time. Disponibilidade para trabalhar de sexta a domingo à noite. Horários a combinar. Lancheria Três Marias, aqui no Bela Vista, em Salvador do Sul. Interessados, entre em contato no 519-9732-1304. 519-9732-1304. a gente vai trazendo agora o nosso desfile de bandas, as bandas do Sul na programação. Pessoal que tá no carteado, né? Agora sim. Lembrei. Claro que eu pedi ajuda aqui. Hoje com esse tempinho, Sudalveda, né? Que fala. Tá alto pra carpir, tá baixo pra roçar e tá muito molhado pra queimar. Então, bora lá jogar um carteado, né? Um abraço pessoal aí no bar do Schneider na linha do meio. Vamos! Eu sempre acredito. Geralmente tem 4 jogando e uns 10 olhando e dando palpite. Eu sei como é que funciona isso.
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3: Isso é legal, isso é bacana. Abraço pra Ira na nossa audiência. Beijo! Provavelmente a avó Ira também tá preparando algo bom. Aham, eu conheço. Aquela pipoquinha.
4: Isso eu sei.
3: Pessoal da Benoit, um grande abraço. Abraço especial também pro Fábio Rumes, mais conhecido como Fibo. E assim a gente vai seguindo e trazendo as bandas do Sul por aqui. Na sequência tem Expresso Sul, Flávio Dalcin e Banda Ouro e ainda Garotas Trança de Ouro na programação.
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5: E aí, gente? Chegando mais novo sucesso da banda Expresso Sul. Vem

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1: Tá aí o pedido da nossa queridona em São Pedro do Maratá. Como é que tá aí? Tudo bem? Tudo legal? A música pulou antes da hora, né? Lisete Schwamberger. Oi, minha linda e querida amiga Lili. Um forte abraço da ouvinte Lisete Schwamberger de São Pedro do Maratá. Que nojo desse tempo, é. Já passou da hora de melhorar, né? Ninguém aguenta mais. Lisete, um abraço e ela quer curtir JM Vidro de Perfume pra ti, amiga. Um beijão, obrigada pela tua audiência.

o pedido da Lisete. Espantar um pouquinho, né? O frio. Ah, essa coisa de não poder sair, fazer horta, né? Tudo fica mais complicado, especialmente pro pessoal do interior, né? Tudo fica mais complicado. A Lisete mora em São Pedro do Maratá. É vizinha do meu saudoso tio Claudino, né? Vizinha do Claudino Schitz, falecido já o meu tio. Mas a minha tia ainda mora lá, a Ludi, né? O pessoal fala Ludi pra ela. Que legal. Se você ver a minha tia, mande um beijo e um abraço pra ela, viu? Vamos lá na sequência. Garotas Tranças de Ouro, música que vai pra toda a equipe do supermercado Ouro do Sul, da nossa família. 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
3: Muito bem, são 3 horas mais 53 minutos, informações de São Pedro da Serra. Olha só, São Pedro da Serra, a Patrícia, que é a vice-prefeita, assume a prefeitura de São Pedro da Serra pelos próximos 15 dias. São Pedro da Serra volta a ter uma prefeita em exercício durante o período de férias do prefeito Luizinho. A vice-prefeita Patrícia estará à frente do Poder Executivo pelos próximos 15 dias. A gestão municipal segue com seus trabalhos e atendimentos normalmente, dando continuidade às ações, projetos e serviços prestados à comunidade, com o compromisso de manter o desenvolvimento e a qualidade no atendimento à população. Desejamos um excelente período de trabalho à prefeita em exercício, Patrícia, reforçando o compromisso da administração municipal com o bem-estar da comunidade e o progresso de São Pedro da Serra. 3h54, vamos seguindo. 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
3: E agora a gente vai abrir o baú por aqui. O pessoal está participando bastante.

Na época do vinil, né? Do vinil, Golden Boys, Pensando Nela, de 1967, foi uma boa pedida. Segundo pedido de hoje é da Neuza Klein, ela quer curtir Roupa Nova, linda demais, homenagem à sua tia, Yara Hoffmann.

Mandar um beijo especial pra Terezinha e Roque Jungues. Boa tarde, amiga querida. Nesta semana, o que nos traz alegria com este tempo louco, só a Rádio Nova Salvador. Ah, mas que amada! Que legal, que bom, essa nossa intenção, fazer companhia uns para os outros, que bacana. Um beijo, Tere e também Roque Jungues, na nossa companhia, que Deus abençoe vocês também. Obrigada pela mensagem, tá certo? A aniversariante de hoje, Leredi Kunz, quer curtir essa daqui, ó. Ângelo Máximo com A Primeira Namorada. Parabéns, Leredi. Muita saúde, muitas felicidades, todas as bênçãos para ti. Um beijo.

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6: Vai começar a festa, pessoal. Vamos cantar pro aniversariante. Feliz aniversário.
7: Feliz aniversário.
6: Feliz aniversário.
7: Saúde, amor, prosperidade. Parabéns a todos os aniversariantes deste dia 2 de julho. São eles: Osvaldo Joaquim Franzen. Parabéns para Jurema Flores. Felicidades para Leredi Kunz, tudo de bom para ti, Leredi. Muita saúde, muita paz, muito amor para nossa amiga e ouvinte Yara Hoffman.
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7: Parabéns, felicidades para Sheila Ditzman. Parabéns, Elisete da Silva.
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7: Muitas felicidades para Ari Moirer, Márcio César Gabriel. Parabéns para Heloísa Haupt. Muitas felicidades para Fabiane Bervian Specht. Parabéns para Ivete Miller. Parabéns, Marcelo Kaifer, o Neco. Felicidades, Rudy Riegel. Parabéns para Sérgio Luiz Bittencourt. Parabéns, Darlan Rommel. Feliz aniversário para ela, Venúcia Rauber. Parabéns para Ana Kiefer. Parabéns para Imelda Fetter. Mary Maria Sost, Miria Silva de Oliveira, muitos aniversariantes hoje, né? Mas olha,
9: hoje é o seu aniversário.
7: Muita saúde, muita paz, muito amor em nome das farmácias associadas, os melhores preços, pensando sempre em você, associadas, aqui você tem amigos. Seguimos quando são 4:12, as antiguinhas na programação, é o nosso baú e a gente traz na hora do baú essa daqui com Fábio Júnior.

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6: Vamos lá, 4h22, tá esfriando mais, né? Estamos em 12 graus neste momento em Salvador do Sul, chuva leve mínima de hoje, 5 graus máxima em 13 graus, ventos a 10 quilômetros horários, umidade relativa do ar em 96%. Volume de hoje 11,9 milímetros. Pelas 8 horas deve intensificar mais essa chuva, que vai se estender até mais ou menos 1 da madrugada. Depois vai dar aquela trégua ali pelas 1 até 5 da manhã, deve dar um pouquinho de garoa, mas depois vai parando. E pasmem, amanhã, sexta-feira, 3 de julho, conforme o clima-tempo, a mínima é de 4 graus, a máxima é de 10 graus, fica mais frio e a chuva dá uma trégua para amanhã. Tempo vai ser ensolarado, vai ter abertura de sol para amanhã, sexta-feira, umidade relativa do ar em 70%, o que também se confirma para o sábado. Fica bastante frio, a mínima é de 6, a máxima não passa dos 12 graus. E amanhã a máxima não passa dos 10 graus, mas a chuva deverá cessar. Que bacana, né? Muito boa tarde para nossa querida ouvinte Benícia. Como está ela? É a Astrid, a Ilone Benícia Fai.
7: Linda música para todas as salvadorenses. Para Maria, para Lúcia, para o Gastão, para a Lourdes, para a Helena, para a Erinita, para todo o pessoal aí de Salvador. Principalmente para você ali da rádio. Para você. Uma boa tarde. Tudo de bom. E vamos continuar vivendo, né?
6: Claro!
7: Chove ou não chove?
6: Chove. Chove ou não chove, Benícia, nós vamos continuar aqui, né? Um abração, Ilone Benícia Fai. E a próxima música vai para Ilone Benícia, vai para Maria Ritter, todos que participaram hoje. A última música de hoje é especialmente para Terezinha e o Rock Jungs, que falaram: Lili, nesse tempo, vocês da rádio são a nossa companhia. E a gente vai trazendo por aqui. Vocês lembram da dupla Leno e Lilian? Então vamos lá, Leno e Lilian na programação.

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E eu vou ficando por aqui, deixando espaço para a Tita Lutz, chegando com o programa dela, diferente. Por quê? Aqui na Nova Salvador a gente traz de tudo. É uma rádio para todos e todas, né? Vamos ficando por aqui, amanhã a gente se encontra. Mandar um abraço bem especial para elas que estão reunidas. É, com aquela cuca rápida, chimarrão e pinhão na chapa. Um beijo para a Jacinta Bon, a Maria e a Lúcia, as manas que estão reunidas. A última de hoje é com Erasmo Carlos e Roberto Carlos sentado à beira do caminho. Beijo, até amanhã, sexta-feira de novo. Até amanhã, tchau, tchau, fiquem bem.

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1: Quatro horas e 34 minutos.
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2: Muito boa tarde, não desligue, tem muito mais música pra você, uma ótima tarde pra todos nós, final de tarde dessa quinta-feira chuvosa, vai ficar frio, hein, gente? Mas que coisa, vem o friozinho, você que tá no fogão, você que tá com o arzinho ligado, coisa boa, tá no trabalho, bom trabalho pra você. Tá nos ouvindo, obrigado pela companhia. Você que tá em casa, de boa, curtindo, né? Tomando aquele chima bom, aquele cafezinho. Bom café pra vocês. E vamos com Amado Batista, aquela nossa casa.

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Mein Herz hast du gestohlt. Meu coração você roubou, né? Olha só, na nossa companhia, José Silvério Runner e Andréia lá em Parici Novo. Boa tarde, muita chuva e frio. É mesmo, né? Agora vai ficar frio, né? Isto, inverno começou. A semana de chuva, chuvisqueira, mas amanhã vem o sol e vem frio. Eu acho, né? Pelo menos é o que dizem aqui. Mas quem sabe não somos nós, né? Terezinha Herock Jungas, boa tarde, querida amiga. E Nova Salvador, já começou com a minha música. É, Amado Batista, você gosta? É, Terezinha Herock Jungas. Coisa boa, Ladir Renner também na companhia. Oi, linda. Beijos pra você também. É, uma ótima tarde, viu, Ladir? Pessoal de Campestre Alto e Baixo, sempre na nossa sintonia, aquele abraço para vocês. Também sempre na sintonia, Lisete Schoenberger, lá em Maratá, nos ouvindo, né? A Yara Maria Hoffmann, que está de aniversário hoje, parabéns, guria. Tudo de bom, viu? É a amiga Yara de muitos anos. Homenagem aqui da Tita, Rádio Nova Salvador, e de todos os seus amigos, da tua família principalmente, né? Isto, Yara Maria Hoffmann. Ó, escolhi umas músicas pra ti, viu, Yara? Estas aqui, ó. Aqui, ó. Essas aqui, ó. Heute ist ein Geburtstag. Ein glücklicher Geburtstag. Muita saúde, principalmente, né?

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4: Dezessete horas e 1 minuto na nossa companhia. É Maria Ritter que me ligou, né, Maria? Faz homenagem a toda a família, seus amigos, o pessoal da melhor idade, para nós da rádio, mas também para Leredi Kunz e para Yara Maria Hoffmann e demais aniversariantes. Isto, né, Maria Ritter? Obrigado pela tua companhia sempre ligadinha com a gente. E Lori Gever também na companhia. É, chuvas de bênçãos. Boa tarde. Alles gut. Alles gut, alles gut. E oi, Lori. Um patiche. Alles gut, tudo certo, tudo bem. É, José Silvério Rainer, também na sintonia, Andréia. Quem canta essa música bonita?

Vamos ver se tu acha ela no YouTube, tá? Pro, olha, dá uma olhadinha ali que eu escrevi pra você. Daí você dá uma olhada e depois me responde, tá? É, a Terezinha e o Rock Jungas na sintonia, tomando aquele shima. Ela tá fazendo um crochê, né? Isso, um crochê, é crochê. É, né? Uns tapete de crochê. Lisette Weschenfelder na companhia, boa tarde, querida, lá em Linha São João, o Campestre na sintonia, uma ótima tarde para todos nós. E eu sei que a Yara gosta dessa, viu? Essa aqui, Maria.

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2: 17 horas e 10 minutos. Vamos ver a turminha que tá na sintonia aqui. Alizete Weschenfelder, boa tarde, beijos. A Reni Lorenz e o seu Carlos Lorenz também, boa tarde, amiga. Boa tarde para você também. A Camila Vaid, ela me mandou um áudiozinho aqui, vamos pôr ele. Camila, e a Ione, a vovó, tá na companhia.
3: Oi, tia, tudo bem?
2: Oi, tudo?
3: Que a todos os ouvintes, e eu, Camila e a vó Ione, estamos na escuta. Um abraço e um beijo bem forte pra ti.
2: Obrigada, pra ti também. Um abraço e um beijo bem apertado pra ti, Camila, pra tua família, pra vó Ione, pra Vera Weimann e família que estão sempre na companhia, a família Friedrich lá em Linha São João, a Heidi Ribenich, pessoal todos de Linha São João que estão sempre na companhia, aquele abraço apertado para vocês. Yara Maria Hoffmann está de aniversário hoje, olá, obrigado pela linda música, merece, né? Leredi Kunz também, parabéns para ti, minha amiga, tudo de bom, forte abraço, um beijo, tá? Sempre na sintonia também, parabéns para ti, viu? Alizete Schanenberger na companhia. Oi, boa tarde, minha linda e querida amiga que deixa as nossas tardes mais felizes. A ouvinte Lisete Schanenberger de São Pedro do Maratá, um abração a todos os ouvintes, em especial a você, amiga Tita. E toca uma música do Brilhação, A Dor da Paixão. Já vamos programar ela pra gente rodar, viu? Isso, nossos ouvintes merecem, né? Isso aí. Também nossos aniversariantes no dia de ontem, né? Anne Tums, nossa amiga também, parabéns pra ti, tava de aniversário ontem. Maria Tonheto hoje, Maria Tonheto, isso. Leredi Kunz hoje na sintonia, olha só, ligadinha. Yara Maria Hoffmann também ligada na companhia, aquele abraço para vocês que estão sempre ligados. Neuza Bueno Pinheiro, em São Pedro da Serra, sempre ligadinha com a gente. Aquele abraço para ti também. E o Romeu Lotterman, Ira Custódio, o pessoal da linha do meio também, sempre na nossa sintonia. Lecio 600, Jacinta Bon, São Pedro da Serra também sempre ligada. O pessoal da Borracharia Hertel, aquele abraço para vocês. Paulo Wortmann e a Jurema, sempre ligados na nossa sintonia. Jacinta Schomer, obrigado pela companhia de vocês. Vem essa aqui? Ó.

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0: E viva a vida! Quem tá na sintonia com a gente, que me ligou, é... Sérgio Renzel tá em casa hoje, disse que o tempo tava meio feio hoje pra ir trabalhar de pedreiro, né? Realmente tá muito, muito úmido, né? Muito molhado. E ele pegou uma folga, tá ouvindo o nosso programa. Ele quer uma música pra neta Aisha, pro Benjamin, seu neto, pra nós aqui da rádio. Isso, pra família, né? Pro irmão Neco, que geralmente tá com eles, na sintonia. Também a Leredi tá escrevendo aqui pra mim. Ô, Leredi, pode escrever que eu já vou ler, tá? A Dor da Paixão, pra quem me pediu, é... Lisette Schoenberger, né, que me pediu A Dor da Paixão. Olha só aqui, ó. Ela diz: sou tua fã número um. Obrigado pelo carinho, tá? Aqui, ó.
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Essa aqui vai lá pro Sérgio Renzel, né? E também pra você que tá na sintonia, os quatro cantos da casa.

0: 5:30.
1: Olá, ouvinte da Rádio Nova Salvador. Aqui é Caroline Andréia Klein, advogada, e trago no nosso Minuto Jurídico esclarecimentos legislativos e as novidades no mundo do direito. Nos últimos dias, algumas contas no Instagram foram suspensas por usarem a imagem de crianças. Você sabia disso? O tema parece novo, mas a preocupação é antiga. Proteger crianças e adolescentes contra exposição excessiva, exploração comercial e riscos no ambiente digital. Com o chamado ECA digital, a proteção da infância na internet passou a ter regras mais claras. A lei reforça que família, escolas, sociedade, Estado e plataformas digitais têm responsabilidade compartilhada para proteger crianças e adolescentes online. Mas atenção, não é qualquer pessoa, conta ou foto que exige alvará judicial. O alvará é uma autorização do juiz, baseado no ECA, exigida quando houver conteúdo monetizado, que é com dinheiro, ou impulsionado, que explore de forma habitual a imagem ou a rotina da criança ou adolescente. Então, isso vale para perfis de influenciadores mirins, publicidade recorrente e conteúdo infantil para gerar receita. Então, não são os pais que terão as contas suspensas. E as escolas? A escola não está proibida de publicar fotos de atividades escolares, mas precisa ter cuidado. A autorização dos responsáveis, finalidade clara, proteção de dados e respeito ao melhor interesse da criança. O alerta aumenta quando a imagem dos alunos vira propaganda, anúncio impulsionado ou campanha comercial. Então, os dados devem ser tratados com muito cuidado. Na dúvida, antes de publicar ou impulsionar conteúdo com crianças, pergunte: isso é informativo ou explora a imagem? Protege ou expõe? Para mais informações, até o próximo Minuto Jurídico.
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2: É impossível não ouvir.
3: É impossível não ouvir, né? Rádio Nova Salvador, é impossível não ouvir, os nossos ouvintes estão ligadinhos com a gente aqui, Sirlei, o Pedro Seval e o Alexandre, né, Xande? Tá com o vidinho ligado aqui no Bailanta. Uma boa tarde, amiga, tudo bem? Vai ficar muito frio de novo, né? Mas se o sol for com sol, ainda vai, né? Se o frio é com sol, ainda vai. Essa chuva aí, mas é o nosso inverno. Inverno tem que fazer inverno, né, nossos amigos? Toca uma música, beijinho doce pro Alexandre. É hora do Shima agora. Obrigada. Quem tá na nossa amiga também, quem tá na nossa sintonia também, Paulo André Kuhn tá na loja nos ouvindo. E mais, quem mais aqui? Lécio Ort, boa tarde, estamos na escuta, toca Alma Nova, Chuva Lembra Você. Paulo Wortmann e a Jurema em Campestre nos ouvindo. Olha só que legal. Aqui que ele manda boa tarde, uma música boa para minhas irmãs Leridi Kunz e a Vinúcia Rauber, do Paulo e da Jurema, também para Yara Hoffmann. Elas estão de aniversário hoje. É isso aí, né? O pessoal tá de aniversário hoje. Nossas amigas. Anne Tums, na sintonia. Boa tarde, Tita. Um forte abraço para você. Beijão. Obrigada. Estou escutando você, sim. Ela que esteve de aniversário ontem, né? Deu champanhe, bolo, churrasco. Anne Tums, na sintonia. Ilone Benícia Fai também na ligadinha com a gente.
4: Boa tarde, dona Tita.
3: Boa tarde, minha amiga.
4: Como é que estamos? Estamos bem?
3: Estamos bem.
4: E essa chuva que não para?
3: É, né?
4: Oi, dá certo no nuca, querido, né? Senão aqui para não há froja.
3: Minha quebra froja, Kel.
4: E vê-la enchendo, música, chique, espira, loja, famancando, amigas, estão Salvador, que chuvistam, parendo. E verão lá no live. Ai, tô extra fatigue.
3: Obrigada.
4: A maquina aí.
3: Yo.
4: Mas netos, bisnetos. Sancha que eu vi no meu bisavó.
3: Opa!
4: E só geht's weiter.
3: So geht's weiter, io.
4: Ich habe 3 Kinder, 10 Nettos und 10 Bisnettos.
3: Mann, wie schön!
4: Da rede ich schon bald voll.
3: Ja?
4: Fast nicht, ich kann nicht mehr reden.
3: Ist immer noch ein Plätzchen.
4: Ich kann nur lassen, ne?
3: Jo.
4: Aber ja, dann schön muss ich dich für dich und für deinen Kompanierus.
3: Jo, dann.
4: Gute Mittag und schönen Tag, nur ein neues Sonne.
3: Jo, tu vai te amar isso, Sen. Obrigado, Ilone Benícia Fai. Esse áudio foi muito bom, viu, Ilone? Tá assistindo, Shen? É bonito quando nossos ouvintes, né, na sintonia. Vamos com um beijinho doce, vamos lá. Vai pra você que tá na sintonia. Xande, vai pra ti, ó. Beijinho doce.

0: Essa vai para as nossas amigas, amigos que estão na companhia, Raide Ribelis, Linha São João. O pessoal de Linha São João, um abraço. Também Poço das Antas, Boa Vista. Nos escutam pelo aplicativo Barão, Carlos Barbosa, Linha Bonita Alta e Baixa, São Benedito Harmonia, Júlio de Castilhos, Salvador do Sul.
1: Com um coração de bondade.
0: Pessoal de Linha Comprida, Encruzilhada do Maratá também, sempre na sintonia. Também o pessoal da Santa Rita, Linha São Francisco, aquele abraço, São José do Sul.

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1: Olá, meu amigo, olá, minha amiga ouvinte. Quinta-feira, eu quero convidar você para rezar comigo nesta hora. Eu sou o Padre Ezequiel, desejo muita paz ao seu coração. É o momento da oração do fim de tarde, é o momento da sintonia com Deus. O que você quer agradecer? O que você quer colocar nas mãos de Deus para que essa realidade se transforme com o seu empenho e com a graça de Deus? Deus está sempre nos ouvindo, Deus está sempre atento às nossas necessidades e está em atividade, está trabalhando ao nosso favor. Nós temos que ajudá-lo para que as coisas se resolvam e aconteçam, porque a graça dele chega sempre antes. Abramos o coração. O pensamento de hoje é o seguinte: não fique triste. Procure o conforto que o céu dá a todos aqueles que se conformam e aceitam as dores com resignação. Entregue ao Pai todo compreensivo aqueles a quem você ama, e ame-os você também. Meditemos a canção.
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0: Rezemos juntos. O anjo do Senhor anunciou a Maria, e ela concebeu do Espírito Santo. Ave Maria, cheia de graça, o Senhor é convosco, bendita sois vós entre as mulheres, e bendito é o fruto do vosso ventre, Jesus. Santa Maria, Mãe de Deus, rogai por nós, pecadores, agora e na hora da nossa morte. Amém. Eis aqui a serva do Senhor, faça-se em mim segundo a vossa palavra. Ave Maria, cheia de graça, o Senhor é convosco, bendita sois vós entre as mulheres, e bendito é o fruto do vosso ventre, Jesus. Santa Maria, Mãe de Deus, rogai por nós, pecadores, agora e na hora de nossa morte. Amém. E o Verbo se fez carne e habitou entre nós. Ave Maria, cheia de graça, o Senhor é convosco, bendita sois vós entre as mulheres, e bendito é o fruto do vosso ventre, Jesus. Santa Maria, Mãe de Deus, rogai por nós, pecadores, agora e na hora de nossa morte. Amém. Rogai por nós, Santa Mãe de Deus, para que sejamos dignos das promessas de Cristo. Oremos. Derramai, ó Deus, a vossa graça em nossos corações, para que, conhecendo pela mensagem do anjo a encarnação do vosso Filho, cheguemos por sua paixão e cruz à glória da ressurreição. Por Cristo nosso Senhor. Amém. E agora, sobre todos vocês, a bênção de Deus, que o Senhor da vida, que o Senhor da luz e da paz esteja no teu coração, na tua vida, te dê muita paz. Te dê sabedoria para decidir sempre o melhor em todas as situações. Te dê calma diante da irritabilidade. Te dê a serenidade para viver a vida e aproveitar cada momento. Ele te abençoe. Em nome do Pai, do Filho e do Espírito Santo. Amém. Eu quero te convidar a procurar as nossas canções no YouTube. São muitas canções, você vai gostar, vão te fazer muito bem. Compartilhe com os grupos, no WhatsApp, com seus amigos. Um grande abraço, até amanhã e muita paz para você.
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Mandar um abraço pro Renor Villers e a dona Líria, a família sempre na companhia, Jaci Chu e o seu Nestor também, a Eucene Reckenwald e o seu Caspar, sempre ligados aqui na Rádio Nova Salvador.

Na escuta também, Edith Fritzen. Oi, Tita, eu também tô na escuta. Obrigada, viu, Edith? Obrigada pela companhia. E eu vou ficando por aqui. A música Quem Me Pediu aqui, o Last Hort, Linha do Meio. Vou ficar por aqui para hoje. Volta amanhã às 4h30. Chega Cleuco, Paradão. Uma ótima noite para vocês. Fiquem todos bem, tá? Até amanhã, um beijão.

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2: Cinco horas, 58 minutos.
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4: Notícia do portal G1. Um delegado da Polícia Federal foi baleado durante uma operação na manhã desta quinta-feira em Passo Fundo, na região norte do Rio Grande do Sul. O suspeito do disparo é um policial militar que está de licença e foi preso. O caso ocorreu durante o cumprimento de um mandado de busca no apartamento da companheira do PM. O crime aconteceu em um prédio na rua José Bonifácio, na Vila Rodrigues. O delegado foi socorrido e encaminhado ao Hospital São Vicente de Paulo, onde se encontra em estado grave. Ele teria sido atingido por 3 disparos. Ainda segundo a Polícia Federal, outro agente foi baleado, mas atendido na unidade de saúde e liberado em seguida. O policial militar suspeito de atirar não ficou ferido. Ele foi detido e levado para a Delegacia de Polícia Federal de Passo Fundo. Segundo a brigada, o servidor está afastado das funções para tratar de assuntos particulares.
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1: Seis horas da tarde, mais três minutos. Desta quinta-feira, dia 2 de julho. Tempo feio, tempo chuvoso em Salvador do Sul. Temperatura de 11 graus, esse é o Paradão. Uma hora de sucessos do presente e do passado pra você, ligado aqui na Rádio da Comunidade. 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E a partir de hoje tem mais um apoiador cultural aqui do Paradão. 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Espanha 3-0 sobre a Áustria na Copa do Mundo. Daqui a pouquinho, às 8 da noite, Portugal contra a Croácia. Bora começar nosso Paradão? Zap Zap já tá liberado. 519-9895-9401. Vem com a gente.

6 horas da tarde, mais 8 minutos. Esse é o Paradão. 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Um abraço a você ligado no Paradão nesse horroroso final de tarde aqui na colônia, né? Que tempinho feio. Abraço aí pra Reni e Carlos Lourens. Reni, alô Carlos, boa noite. E também o Silvério Reiner. É, amigo, o tempo tá feio, né? Boa noite aí, Silvério, aquele abraço.

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2: A empresa Bento Transportes de Ônibus tem vaga para motorista. Interessados devem residir em Salvador do Sul, pois todos os horários começam e terminam no município. Interessados podem deixar seu currículo na Livraria do Zeca, na Avenida Duque de Caxias, 666, Sala 2, no centro. Ou ir diretamente no escritório da empresa em Bento Gonçalves.
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6h20, esse é o Paradão. Tá esfriando, tá baixando a temperatura. Aliás, sexta-feira vai ser gelada. 8 graus nesse momento aqui em Salvador do Sul. 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

6 horas da tarde, mais 30 minutos. 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
1: Seis e trinta e cinco, 8 graus, tempo instável em Salvador do Sul, né? Neste início de noite de quinta, né? 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Moreca, boa notícia aí para os defensores da causa animal, né? O município de Salvador do Sul foi contemplado pelo governo do estado. O repasse de R$30 mil para o Fundo de Proteção Animal. O recurso vai ser aplicado em programas de castração, identificação e registro de cães e gatos. O anúncio ocorreu durante evento realizado no Palácio Piratini, em Porto Alegre, na manhã desta quinta-feira.

6h42. Olha a família aí. Pessoal ligado, né? Sempre o um Paradão, que maravilha. Alô, Vinícius Aor. Boa noite, Vinícius. Conhece o Paulo Vortman, Vinícius? Ele também tá ligado aqui no Paradão. Ah, três aniversários hoje. Veredico Undes, Venúcia Halber e a Yara Hoffman. Parabéns pra elas. Pra Veredi, Venúcia e Yara. Recado aí do Paulo. Boa noite, amigo. Para a Mega Goggle, as manchetes e destaque das últimas horas. Temperatura despenca e põe Rio Grande do Sul em alerta nesta sexta-feira. Delegado da Polícia Federal baleado por PM durante a operação está internado em estado grave. Investigação descarta incêndio criminoso em igreja de Flores da Cunha, aponta curto-circuito como hipótese mais provável. Grêmio assina pré-contrato com meio-campista. Emirel, pelas mortes da família Aguiar, constitui nova defesa. O advogado diz que irá pedir revisão de provas.

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2: Seis e 49. Ufa, parece que amanhã essa nhaca de tempo vai dar uma trégua, né? Que semaninha, gente. Pela madrugada. É, sexta-feira, dia 13 de julho, deve começar com tempo instável aí em Salvador do Sul, garoa, neblina, mas depois o sol dá as caras e a temperatura despenca de vez, mínima de 2 e a máxima não irá passar dos 8 graus. Amanhã estaremos aqui mais uma vez, claro, 6 horas da tarde com o Paradão, antes disso também, meio-dia e meia com o debate esportivo, repercutindo a Copa do Mundo, dupla Grenal, por aí vai, né, gente? Valeu, obrigado pela companhia, obrigado pela sintonia, amanhã tem

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2: 7:02.
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Olá, amigo, olá, amiga. Sou o pastor Ezequiel Schacht, esse é o Gotas de Felicidade. Você sabe que cada pessoa, cada indivíduo é único, sem repetição, apesar das clonagens que querem fazer. Não existe xerox de gente, nem mesmo fisicamente. Basta verificar que as impressões digitais são diferentes, o que dirá psicológica e espiritualmente. Cada ser humano tem sua personalidade própria, cheia de mistérios, com qualidades e defeitos. Deus não se repete ao criar.

0: Dois irmãos gêmeos, criados num mesmo ambiente, recebendo estímulos iguais, são diferentes. Cada um dá sua resposta, tem opinião própria. Não se pode, pois, querer que todos sejam e reajam da mesma maneira. Etiqueta pode ser muito bom para identificar as coisas, não o ser humano. Querer uniformizar e querer que todos sejam iguais passa a ser uma aberração. Assim como o vento soa diferente em cada folha, o ser humano reage de forma diferente aos estímulos recebidos. Se quisermos viver bem com todos, temos que respeitar cada um assim como é, ajudando, é lógico, a vencer as suas limitações e incentivando ainda mais o seu lado bom. Todavia, de uma coisa podemos estar certos: como as pessoas melhoram depois que começamos a tratá-las com amor. Que a bênção do Todo-Poderoso Deus, Pai, Filho e Espírito Santo esteja sobre você. Amém.
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1: 7:30.
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1: Sete horas, 59 minutos.
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0: 8:29.
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0: Obrigado.
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